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0: 10h23.
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1: 11:21. 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
1: 11:42.
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1: Essa é uma canção de um colega de profecias. É uma canção do nosso inesquecível Alcejas.

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0: E eu quero convidá-los pra gente cantar, pra gente ter isso aí registrado, pra gente perpetuar essa música, pode ser?
1: E você vai cantar junto?
0: Com certeza.
1: Então tá bom.
0: É nós.
1: Então tá, eu quero ver o dueto seu e do Creone também.
0: É último adeus pra nós.
1: Nossa.
0: Espero que não seja de verdade.
1: Não,
0: Senhora,
1: não,
0: último adeus.

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1: As mãos, as mãos. Vai pegar. Vai Minas Gerais, vai Brasil. A música que apresentou a gente há 15 anos atrás pro país inteiro e que até hoje leva o amor por todo lugar que a gente vai. Vocês são parte de tudo isso, viu? Vamos cantar?

0: Paz.
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1: E aí, Luciano? Vamos fazer essa galera sacudir?
2: Vambora, Zezé!
1: O que tá faltando então, Luciano?
2: Tá faltando ali.

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1: 4:11.

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1: Que história é essa que você quer ter no pintão de artista, meu amigo?
2: Choladão, rasga essa sanfona.

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0: Ô de casa, bom dia, quanta alegria se sente quando alguém nos recebe, 5:03 em São Joaquim.
1: Ô de casa.
0: Alô, São Joaquim, cidade interior, alô, Santa Catarina, Paraná, Rio Grande do Sul, alô, heróis da madrugada. Muito bom dia, onde quer que você esteja, onde quer que esteja chegando a nossa comunicação. A partir de agora, na edição desse dia 13 de outubro de 2026, terça-feira. Estamos iniciando mais uma edição do programa Batendo Estrela. A partir de agora, então, o melhor da música tradicionalista, regionalista, nativista, música gaúcha, imperando nas ondas da 104.1 Nevasca FM. Os informativos jornalísticos, a previsão do tempo, o recado dos nossos valiosíssimos anunciantes e, claro, sua valiosíssima participação. Tempo, temperatura, olha, estamos aí com 10 graus de temperatura, umidade relativa do ar em 97%, vento soprando a 8 quilômetros horários, apontando uma chance de chuva em torno de 68%. Logo mais temos aquele recado especial com Ronaldo Coutinho. Dia Internacional para a Redução de Desastres Naturais, dia do fisioterapeuta e dia do terapeuta ocupacional. Obrigado, senhor, por mais este dia, por mais esta oportunidade ao menos tentar ser melhor. Obrigado pelas bênçãos de ontem, de hoje e aquelas que virão. O Aguinaldo Pinto, estarei com você até às 8 horas da manhã em mais um Batendo Estrivo. Bom dia!

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1: Na Nevasca, 5 horas 12 minutos. 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

Este é o Giro de Notícias. Eu sou a Daniela Esperon e você acompanha os destaques do momento. Rússia está usando todos os recursos possíveis em ataques híbridos e planeja assassinatos na Alemanha. A acusação ocorre em meio a uma escalada de tensões entre a OTAN e Moscou por conta de um aumento da ocorrência de ataques híbridos no continente europeu nos últimos meses. A atriz Selma Blair é detida nos Estados Unidos após morder e agredir comissários de bordo em voo. Conhecida por papéis em filmes como Segundas Intenções e Legalmente Loira, ela foi levada a um hospital após o pouso em Nova York. Cargueiro da FAB inicia operação contra incêndios no Amazonas. Previsão é de 3 voos por dia. As aeronaves da FAB

0: disse apenas que a recuperação da cirurgia vai durar cerca de uma semana. Apoiadores de Lula fazem ato em Copacabana, zona sul do Rio de Janeiro. Em um momento do ato, o cantor e compositor Gilberto Gil apareceu na sacada de um prédio e foi aplaudido. O Giro de Notícias é uma produção da Agência Rádio Web.
1: 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Em São Joaquim, 5 horas, 15 minutos.
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1: Muito bem, já tem gente ligada aí com a gente, curtindo já cedinho. Ô, Catuquito, bom dia, tudo bem, tudo certo? Que bom. Ô, Cainã, bom dia.
3: Bom dia, Guinaldo. Está?
1: Tranquilo.
3: Conta aí. Continuo falando aqui de São José dos Ausentes, Rio Grande do Sul. Quero pedir a música Veterano aí. Mandar pra todos os ouvintes da Nevasca aí.
1: Ô, coisa boa.
3: A Rádio Velha já tá ligado aí já. O povo vai começar até já desse leite já.
1: Ô, coisa boa. Valeu, então. Bom trabalho, boa lida aí pra você. E vamos curtir então, Veterano, Leopoldo Racier. 5:16.

0: Hora certa, 5:19 em São Joaquim. Leopoldo Racier, veterano. Paulo Lima, bom dia, Paulo Lima. Tudo certo, tudo bem, que bom. Senhor Aurélio Chaves, bom dia. Obrigado pela companhia, pela sintonia. Depois o Aurélio pede a música dele, né? Dá aquele clássico. Mexeu cedo aí, pô, vai. Vai escolhendo, selecionando. Ah, olha só quem está chegando aqui. O Cinevan Muniz. Ô, Cinevan, bom dia. Tudo bem? Tudo tranquilo?
1: Bom dia, meu amigo.
2: Toque para nós a sorte do Mangueira Velho. Uma ótima terça-feira para todos.
0: Valeu, meu irmão. Obrigado pela companhia, pela sintonia, Cinevan. Daqui um pouquinho nós vamos curtir, sim. Sorte do Mangueira Velho. Os luzeiros. Vem aí, daqui um pouquinho. Hora certa, 5:20.

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10: Hora certa, 5:25. 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

0: 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Informativo jornalístico. Pandemias, OMS quer detectar novos surtos em até 24 horas.
1: A Organização Mundial da Saúde, OMS, anunciou uma meta ambiciosa nesta segunda-feira: que todos os países consigam detectar e avaliar ameaças de saúde em até 24 horas após seu surgimento. Na nova estratégia de 5 anos para seu Centro de Inteligência sobre Pandemias e Epidemias, a OMS almeja que todas as nações do globo adquiram essa capacidade até 2030. Se essa meta for cumprida, o mundo estará mais bem preparado para conter surtos antes que eles escalem para epidemias maiores ou se espalhem internacionalmente. A estratégia visa equipar cada país com as capacidades necessárias para identificar e compreender rapidamente ameaças emergentes à saúde, apoiando-os no desenvolvimento dos sistemas, capacidades e parcerias. Falando na abertura da Cúpula Mundial da Saúde em Berlim, na Alemanha, o diretor-geral da OMS, Tedros Ghebreyesus, refletiu sobre as conquistas do Centro de Pandemias nos 5 anos desde sua criação. Ele afirmou que a instituição se tornou parte integrante do sistema global de segurança em saúde. Com a nova estratégia, Tedros acredita que o centro está criando um caminho claro rumo a 2030, unindo governos e parceiros para responder rapidamente às ameaças à saúde antes que se transformem em grandes crises. O centro foi criado em 2021 com o apoio do governo da Alemanha, em resposta às lacunas críticas expostas pela pandemia de Covid-19. Desde então, trabalhou com 160 estados-membros da OMS, 190 organizações parceiras e milhares de cientistas e tomadores de decisão. A atuação do centro foca em detectar novas ameaças epidêmicas, sequenciar e identificar patógenos, além de apoiar ações rápidas para proteger comunidades ao redor do mundo.
2: Da ONU News, em parceria com a agência Rádio Web, Felipe de Carvalho.
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3: Olha a fumaceira que tá esse carro. 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
4: Tá louco chegar na festa com isso aí?
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6: 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Oh!

Certas, 5 horas 41 em São Joaquim. Ouvimos com o Tchê Barbaridade, Fusca do Tchê. E você já teve um Fuscão? Coisa boa, é? Tive os quatro Fuscas. Jesus, é um. Tinha um que era bêbado, que eu vou te contar, mas era fantástico. Ele que tava bem turbinado, subia até Pinheiro de lado. É, quem não teve seu Fuscão aí, né? Então, né? É assim a vida. Muito bom dia, onde quer que você esteja, onde quer que seja chegando aí a nossa comunicação, a edição do programa desta manhã, de terça-feira, 13 de outubro de 2026. Batendo estrevo. De todas as manhãs. Mas vamos ao que está chegando por aqui. Ah, olha só, o Gilney Antônio Padilha, lá do Rico Apivaras, Bom Jardim da Serra. Ô, Gilney, bom dia, tudo bem, tudo certo? Ah, quero ouvir a música com Porca Véia, Tô Chegando no Pedaço. Obrigado por atendido. E aquela velha deixa, né? Bora trabalhar, seu Gilney. Bem assim. 5h42.

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2: 5:46. 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

0: 5h53 em São Joaquim. Informativo jornalístico Economia. Pesquisa: 34% precisam escolher entre despesas básicas e moradia.
1: Pagar despesas básicas como alimentação, vestuário e medicamentos ou pagar despesas relacionadas à moradia? Essa escolha não deveria existir, mas é a realidade de 34% dos entrevistados pela pesquisa Lar a Que Custo? Brasil, esperança permanece forte, mas a segurança habitacional segue frágil. Realizado pela Habitat para a Humanidade, organização internacional presente em mais de 60 países. A pesquisa integra um estudo internacional conduzido em 22 países que calculou o custo invisível ou invisibilizado da moradia. No Brasil foram ouvidos 1.400 adultos entre abril e junho de 2026. Socorro Leite, diretora executiva da Habitat Brasil, alerta que a situação é grave e defende que a moradia seja tratada como prioridade nacional.
2: A falta da moradia, né, ou a insegurança em relação a ficar sem teto, tem um impacto de várias dimensões, né, seja na saúde física e mental, no processo de aprendizado das crianças, seja nas próprias oportunidades de trabalho. Uma das questões principais que a gente tem hoje no Brasil é justamente casos em que famílias gastam mais de 30% da sua renda com aluguel.
1: Os resultados mostram também que 82% consideram que a alta dos gastos com habitação dificulta o acesso à casa própria. 7 em cada 10 entrevistados também afirmam ter reduzido alguma despesa no último ano para conseguir pagar um local para morar. A insegurança é ainda maior entre pessoas que vivem em imóveis sem documentação. Para Socorro Leite, enfrentar esse cenário exige políticas públicas permanentes.
2: A moradia, ela é um direito, né, pela nossa Constituição. Então, quem não tem condições de acessá-la via mercado, comprando, precisa ter políticas públicas para conseguir acessar. Seja através de subsídios, seja através de créditos mais acessíveis. Então, essa destinação de recursos para resolver esse déficit habitacional, ela precisa ser constante. Ela não pode ser de um período de um governo.
1: Apesar das dificuldades, o sonho da moradia própria permanece forte. 92% dos brasileiros esperam possuir uma casa em algum momento da vida. Agência Rádio Web, produção e reportagem, Valquíria Rios e Regis Salvarani.
0: 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Em São Joaquim, 5h56.

0: Hora certa, pontualmente 6 da manhã em São Joaquim. Conferimos com os monarcas o vento. Alô, meu amigo Otário Santos, bom dia. Vamos pegar aqui, tá na hora. Deus abençoe nosso dia, assim seja, vamos que vamos. Aurélio Chaves, bom dia, Aurélio Chaves, tudo certo, tudo tranquilo?
1: Bom dia, meu amigo Aguinaldo, tudo certo?
0: Graças a Deus.
1: Manda aí pra nós hoje aí o grito de liberdade, meu amigo. Opa. Estamos escuta a programação e não estamos dando barba.
0: Coisa boa.
1: Um ótimo dia e fica com Deus. E essa música oferecer pra ti aí da rádio também.
0: Ah, coisa boa. Lá.
1: Padilha, pra todos os amigos aí, o seu Adilson, a Cris, o Will, fica com Deus, meu amigo.
0: Valeu, meu irmão Aurélio Chaves. Obrigado aí pela companhia, pela sintonia. É, vamos que vamos aí. Quando nós vamos ouvir a música. 6:01 em São Joaquim. 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
0: Informando o serviço de utilidade pública, nota de falecimento. Esposa Malvina Pereira de Marafigo, filhos Margarete, Manuel, Janete, Neuza, Jadir, Heraldo, Fátima e Márcia, demais familiares, genros, noras, netos, bisnetos, comunicam com pesar o falecimento de Joaquim Figueiredo Melo, filho do senhor Manuel Inácio de Melo e dona Julieta Fortunato de Figueiredo, ocorrido ontem às 9 da manhã em sua residência na localidade de Boava, fundo da Lamoa. Local de velório, na Capela Cristo Rei. Horário e local de sepultamento. Recomendação às 9 horas da manhã e o sepultamento às 10 horas da manhã no cemitério do Boava. Comunicamos com pesar o falecimento de Manuel Joaquim Figueiredo Melo. Informou o serviço de utilidade pública.
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0: Previsão do tempo, vamos aí conversar com o Ronaldo Coutinho, saber como vai se comportar o clima, o tempo nessas próximas horas, aqui para São Joaquim e região. Ronaldo, bom dia.
3: Bom dia. É, o dia começa aí com friozinho, mínimas na faixa de 9, 11 graus, talvez passe um pouco dos 20. De manhã, chance de chuva pequena, não dá para descartar, e à tarde alguma pancada isolada. Talvez alguns pontos até passem sem chuva hoje, mas considerem com chance entre a tarde ou a noite com maior possibilidade. Não 100% para todo mundo. De manhã a chance é bem pequena, não é zero, mas é bem pequena. No decorrer da quarta-feira também teremos tempo melhor pela manhã e alguma pancada isolada entre a tarde e a noite. Na quinta-feira, alguma chance antes do meio-dia e mais à tarde e noite, pancadas. Na sexta-feira também, de manhã pequena chance e mais à tarde e noite. E sábado e domingo está indicando mais para tempo seco. Talvez o domingo à tarde até tenha alguma chance de chuva. A temperatura fica mais ou menos amena entre hoje e amanhã. Quinta começa a esfriar mais à noite, fica mais frio na sexta e faz frio no fim de semana. Pode ter geada domingo, segunda e talvez terça-feira. Não está indicando assim grandes volumes de chuva na nossa região, mas está indicando o tempo assim um pouco chato. É aproveitar bem, de repente, hoje e amanhã, para fazer alguma coisa de média e curta duração ao ar livre, principalmente período da manhã, onde a chance de chuva é menor. A temperatura começa a cair mesmo a partir de sexta-feira. Sábado é frio e domingo também é frio e provavelmente segunda e terça. Da Climatera, Ronaldo Coutinho.
0: Ok, Ronaldo, obrigado pelos informativos e até um próximo contato. Conferimos a previsão do tempo em São Joaquim, 6:05.
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1: 6:16, confira agora os indicadores agropecuários.
2: Indicadores agropecuários com Diego Brião. Soja.
3: Os contratos futuros com vencimento em novembro registraram elevação nos Estados Unidos na sexta-feira. Na Bolsa de Chicago, a cotação era de $12.92 por bushel. No Brasil, valores por saca de 60 quilos no mercado físico. Estado do Mato Grosso, cidade de Campo Novo do Parecis, R$136. E Paraná, Marechal Cândido Rondon, R$133.
2: Boi gordo.
3: Em São Paulo, na B3, os contratos com vencimento em outubro eram negociados ao final da sexta a R$388,70 por arroba. Houve elevação de 0,05% no dia. Boia Vista, no Mato Grosso, em Cuiabá, R$339,40 por arroba.
2: Café.
3: Os contratos futuros de café arábica com entrega prevista para dezembro terminaram a sexta-feira em Nova York, nos Estados Unidos, em queda. A cotação por saca de 60 quilos era de R$1.894,09. No Brasil, o valor da saca de 60 quilos do café arábica, tipo 6, no mercado físico. Minas Gerais, Varginha, R$1.570 e São Paulo, Franca, R$1.560. Valores por saca de 60 quilos no mercado físico. Paraná, Marechal Cândido Rondon, R$51. Valor em queda na comparação com a cotação anterior. E Goiás, Rio Verde, R$54. Também em queda.
2: Laranja.
3: Os contratos futuros de suco de laranja com entrega prevista para novembro terminaram a sexta em Nova York em queda. A cotação era de US$148,70 de dólar por libra peso. No Brasil, valor da caixa de 40 quilos e 800 gramas de laranja a prazo na indústria. Estado de São Paulo, R$29,62 em elevação. Mercado físico, Rio Grande do Sul, região da Serra, tipo Itália Rubi, média semanal, R$8,75 por quilo em queda. E Pernambuco, tipo Núbia, preço médio comercial, R$120 por caixa de 18 a 20 quilos em estabilidade.
2: Algodão.
3: Arroba do algodão em pluma, Mato Grosso Sorriso, R$129,90 em estabilidade. E Bahia, região oeste, R$138,67 também em estabilidade.
2: Cacau.
3: Os contratos futuros com entrega prevista para dezembro terminaram a sexta em Nova York em estabilidade. A cotação por tonelada era de US$5.665. Mercado convencional, Bahia, R$276 por arroba em elevação, e Pará, R$16 por quilo em estabilidade.
2: Indicadores agropecuários, um conteúdo do Grupo Rádio Web, informação que amplifica conexões.
1: Na Nevasca, 6:19, 6:19, mais notícias, mais informativos, você confere no próximo bloco.
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1: Vamos às participações? Vamos lá. Olha só, só chegando cedo aqui. Ah, alguns não dá pra atender todo mundo, né? Olha que manda mensagem, né? Atrasa um pouquinho, mas tudo bem. Né, Pepe? Bom dia.
4: Aguinaldo Pinto, eu pedia direto de Bom Jardim da Serra. Aguinaldo, hoje para começar bem, vamos começar.

0: tá com o Mocinha Vento Baby.
1: Então tá.
0: Oferecendo pra todo o pessoal de Bom Jardim, todos os Joaquim, especialmente pra vocês, especialmente pra todo o pessoal que estiver escutando a nevasca. Especialmente pra todo o pessoal que sai cedo lidar com os pomares e outros serviços. Que Deus abençoe eles, Deus, Nossa Senhorinha Aparecida e todos os santos.
1: Amém.
0: Abençoe eles e abençoe todos nós. E diverte Bom Jardim da Serra, Pia falando, câmbio desligo.
1: Amém, Pepinha. Daqui a pouquinho nós vamos curtir a música. Obrigado pela companhia, pela sintonia. E as bolachas, não comeu tudo aquelas bolachas ainda, né? Guarda um pouco aí, Anderson. Tá de leve. Tio Celso, lá no Santa Bárbara. Ô, tio Celso, bom dia, tudo certo? Bom dia, tio Guina, toca aí com Encerrando as Músicas Vaneira, Véia, Baguala, Rassi. Ah, nós vamos ouvir, curtir. Abraço, Celso Paulino, do Santa Paulina. Tio Celso, vai lá do Santa Paulina, ligado com a gente todos os dias. Obrigado aí pela companhia, pela sintonia. Quem mais tá chegando por aqui? A dona Francisca, lá do Maranhão. Ô, dona Francisca, tudo bem? Bom dia, jovem. E tá. Sei 10 anos agora. Ouvindo por cá, nós trabalhamos por aqui, dona Francisca. Se possível, toque a Castelhana. Perfeito, logo mais nós vamos ouvir. Do jeito possível, nós vamos adequando as músicas aqui. Obrigado pela companhia, pela sintonia. Ela oferece, né, para todo o pessoal que está acompanhando o programa. 6 horas 21 em São Joaquim.

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3: Tempo e temperatura. 10 graus de temperatura, umidade relativa do ar em 97%, vento soprando a 8 quilômetros horários.
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3: Hora certa, 6h25. 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

0: 6:33, confira agora, dentro dos informativos jornalísticos, o Giro Rural.
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2: Eu sou Humberto Ferretti e esse é o Giro Rural. O preço do café arábica voltou a cair nos últimos dias. Dados do CPE indicam que a saca chegou a ser vendida na casa de R$ 1.540. O robusta também ficou mais barato, negociado em torno de R$ 955. No geral, a oferta está acima da demanda, o que contribui para que o poder de compra do produtor diminua. Em São Paulo, é preciso vender quase 20% mais café arábica que no mês de agosto para comprar a mesma quantidade de adubo. Menos mal que boa parte dos agricultores contratou os insumos usados agora de maneira antecipada. Depois de uma sequência de altas, a cotação do arroz estacionou no campo nos últimos dias. No Rio Grande do Sul, maior produtor nacional, a saca do grão em casca é vendida a R$ 82,00, indicam dados do CPEA. A explicação é o fato de que a demanda por arroz esfriou, já que muito comprador deu um tempo no fechamento de negócios, inclusive para forçar cotações menores. Mas também pesa a demanda menor lá na ponta, por parte do consumidor final. Depois de crescer quase 60% na safra 24-25, a produção de amendoim será a maior no ciclo 25-26. A Conab fala em uma colheita total de quase 1.300.000 toneladas na soma das duas safras, um avanço de 10%. A área plantada deve ser pouca coisa maior, o que indica que o crescimento da safra será puxado pelo rendimento das plantações, que pode passar de 4,5 toneladas por hectare.
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0: 6h39, Os Serranos, Castelhana. A gente tá acostumado a ouvir aí com os nativos, né? É uma versão diferente dos Serranos. Tem uma também com o Iberiva, bem diferente. Bacana. É a 104.1 Nevasca FM, aqui o programa Batendo Estribo desta manhã de terça-feira. Luciano Vasconcelos, Luciano Pereira, né? O Vasconcelos, bom dia, tudo certo?
1: Bom dia, meu divino, passando aqui para desejar uma semana abençoada de trabalho para nós, muita saúde, paz, alegria, prosperidade, um abraço para os amigos e amigas, um abraço para minha amiga lá em Flores da Cunha também, né, tio Guinness?
0: Então.
1: Que Deus abençoe, um abraço pro povo joaquinense, um abraço pro pessoal da minha rua, bairro Maturano, de Vasconcelos trabalha, e um abraço do Tiquinho também, né, Aguinaldo? Tamo junto, saúde e paz, tamo junto.
0: Aí, Tiquinho, tudo bem? Tudo certo? Que bom! Parceiraço aí da Nevasca, né? Quem mais tá chegando por aqui? Ah, vamos conferir aqui. Quem tá chegando? O nome exato aqui, mas vamos descobrir quem é.
2: Tá, ah, bom dia. Eu consegui me passar o nome do Dodilson.
0: Acontece esses fatos assim, né? Mas tá, depois nós vamos fazer, eu te passo o número, sem problema nenhum. 6h41 em São Joaquim. Onde quer que você esteja, aonde quer que esteja chegando a nossa comunicação. Bom dia.

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10: Hora certa. 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
11: É isso, Zonguim, 6h44.
12: 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Muito bem, nós vamos aqui, quem tá chegando por aqui, meu amigo, o Edamir Nunes, lá da Urupema. Opa, bom dia, meu amigo Aguinaldo, manda para nós aí, para todos da família Bonfim, do Cedro, tirando o chapéu para Deus, meu irmão Maca Nunes. Ô, Maca, um grande abraço, obrigado pela companhia, pela sintonia, e tá chegando aí, ó.

0: 6:51. Sul dos Arreios.
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0: Muito bem, previsão do tempo com Ronaldo Coutinho do Prado, direto do Climatempo. Ronaldo, tempo para São Joaquim região nessas próximas horas, como fica? Bom dia.
2: Bom dia. É, o dia começa aí com friozinho, mínimas na faixa de 9, 11 graus, talvez passe um pouco dos 20. De manhã, chance de chuva pequena, não dá para descartar, e à tarde, alguma pancada isolada. Talvez alguns pontos até passem sem chuva hoje, mas considerem com chance entre a tarde ou a noite, com maior possibilidade. Não 100% para todo mundo. De manhã, a chance é bem pequena, não é zero, mas é bem pequena. No decorrer da quarta-feira também, teremos tempo melhor pela manhã e alguma pancada isolada entre a tarde e a noite. Na quinta-feira, alguma chance antes do meio-dia e mais à tarde e noite, pancadas. Na sexta-feira também, de manhã pequena chance, mais à tarde e noite. E sábado e domingo está indicando mais para tempo seco. Talvez o domingo à tarde até tenha alguma chance de chuva. A temperatura fica mais ou menos amena entre hoje e amanhã. Quinta começa a esfriar mais à noite, fica mais frio na sexta e faz frio no fim de semana. Pode ter geada domingo, segunda e talvez terça-feira. Não está indicando assim grandes volumes de chuva na nossa região, mas está indicando o tempo assim um pouco chato. É aproveitar bem, de repente, hoje e amanhã, para fazer alguma coisa de média e curta duração ao ar livre, principalmente período da manhã, onde a chance de chuva é menor. A temperatura começa a cair mesmo a partir de sexta-feira. Sábado é frio e domingo também é frio e provavelmente segunda e terça. Da Climatera, Ronaldo Coutinho.
0: Ok, Ronaldo, obrigado pelos informativos e até um próximo contato. Conferimos previsão do tempo.
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6: 6:56. Você está em sintonia com a 104.1 Nevasca FM. Aqui o programa Batendo Estribo nesta manhã de terça-feira. Lembrando que dentro de instantes nós temos aí o horário eleitoral gratuito. Na sequência, a gente retorna aí com a programação normal.

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1: 6:59.
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7:10 em São Joaquim. 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Aqui o programa Batendo Estrivo, edição desta manhã de

Muito bem, quem está chegando por aqui? Amigo Alexandre Melo, lá do fundo do Botiá. As horas. Ah, foi a festança, hein, Alexandre? Coisa bonita, cara. E amigo Aguinaldo, toca para nós Destino de Peão. Ah, essa música é bonita. Depois de ontem, hoje vamos voltando a lida, a perceber algo importante. Sou um homem verdadeiro com... era meu bisavô, né? Filho de bigode já valia. É, isso é importante. Poucos amigos, mas quando gosto de alguém, é de casa. Se não gosto, também não sei fingir. Né? Resumindo, eu sou bem assim, Alexandre. Né? Eu gosto só se não gosto, pronto, deixa pra lá, né? Ontem tive um dia maravilhoso, sagramos nossas crianças, o padre Alcione, Lisandra, foram padrinhos, casamento, nós batizaram também a Heloísa, sagraram o Heitor, nós consagramos Maria Clara, filha deles. Uma coisa bonita, Neto e o GG. Então foram padrinhos de batismo do Heitor e agora sagraram a Heloísa. Sempre as mesmas pessoas, né? Valiosas. Além disso, o padre Nelson, né? Cara, homem do bem, transmite paz, ama as missas dele. Eu falei que ele lembra muito o Papa Francisco, olha aí. É isso aí, Alexandre, partilhando esse momento especial. E que imagens magníficas, maravilhosas. É um momento de família, né? Momento de fé. Grande abraço aí ao Alexandre e sua família. Quem está chegando por aqui também? Vou ver aqui o meu amigo, o Valdeci. Ô, Valdeci, tudo certo? Tudo tranquilo? Que bom, né? Que bom, que bom. Obrigado aí pela companhia, pela sintonia. Onde quer que você esteja, onde quer que esteja chegando aí a nossa comunicação, um bom dia. 104.1 Nevasca

0: hora certa, 7:19 em São Joaquim. Para Rossato, tudo se ajeita. Alô, Vaguinho, lá em Muitos Capões. Bom dia, tudo bem, tudo certo? Obrigado pela companhia, pela sintonia. Ao descer daqui a pouquinho, nós vamos curtir aí as marcas de um campeiro. E um pouquinho. Hora certa, 7:20.
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11: 11 graus de temperatura, umidade relativa agora em 96%.
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11: Nevasca 7:23.

0: 7:30 em São Joaquim. Assuntos ligados à economia, olha só, PIX automático será ampliado em 2027, de acordo com o Banco Central.
1: A partir de 2027, o PIX vai poder ser utilizado em conta salário. É que o Banco Central aprovou novas atualizações no regulamento do sistema na regulação publicada em 18 de setembro, o que amplifica o PIX automático nas contas salário e o cancelamento do PIX cobrança após o pagamento. O que muda? A partir de 1º de julho do ano que vem, clientes vão poder habilitar o pagamento de débitos automáticos de contas fixas, por exemplo, contas de água, luz e outras mensalidades, mas ainda manter a restrição de outras transferências livres. Nesse novo formato, há a possibilidade de cobrança híbrida, que reúne em um mesmo documento o código de barras do boleto e o QR Code do PIX cobrança. Esse tipo de cobrança já está disponível por algumas empresas, mas o Banco Central reforçou normas de segurança para evitar cobranças indevidas ou duplicidade de pagamento. Assim, haverá regras para cancelamento automático do PIX e cobrança após o pagamento do boleto. Da Rádio 2, Fabiola Altran.
0: Nevasca 7:32, mais notícias informativos você confere no próximo bloco.
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com muito orgulho que eu fiz estes versos galponeiros e entreguei com muito carinho para este meu irmão, para este cantor de fundamento da terra dos Marechais. E olha o embalo que vão essas cordionas, mano, velho, ó. Luciano Maia e Nielsen Santos. Verdadeiros defensores da música de raiz.

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0: 7h50 minutos em São Joaquim. Você está cumprindo o programa Batendo Estribo. Ou, na verdade, estamos encerrando. É, chegando no finalzinho de mais uma edição. E deixando a todos um forte abraço. Obrigado aí pela companhia, pela sintonia. E até amanhã, se Deus quiser, a partir das 5 horas da manhã. É isso aí, 5 da madruga, com mais uma edição do programa Batendo Ceru. Em instantes, tem show da manhã. Vamos à nossa mensagem, a mensagem do dia. Vamos lá.
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0: Muito bem, mais um dia, mais uma oportunidade que recebemos. Encerramos depois mais um programa. E há quem diga que a vida ela é dura demais. Pensando sobre isso ainda há pouco. Concordo, né? Concordo plenamente, porque. Mas também ela é generosa, né? Para quem não desiste. Há momentos que dá aquela vontade de jogar tudo pra. Sim, naturalmente. Naturalmente. Às vezes bate aquele desespero, aquela angústia. Mas, cada dia que você levanta é prova de resistência. Cada dia que você sorri, apesar de tudo, é prova de luz. Então não deixe ninguém te roubar a esperança. Guarda isso aí, ó. Não deixe ninguém roubar a sua esperança. Não deixe nenhuma dificuldade te definir. Você é maior que qualquer problema, porque tu tem uma força interior que você não imagina. Talvez você não imagine. Isso ninguém pode tirar de você. Quem consegue tirar Deus de você? Siga com a cabeça erguida, firme, com fé e esperança. Fique com Deus. Estão com Deus no coração, o resto a gente conquista com Ele.

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2: Opa, e aí, tudo bem? Tudo certinho com você? Muito bom dia! Sou Cris Souto, estou chegando para te fazer companhia nesta manhã de segunda-feira maravilhosa, que seja o melhor dia de nossas vidas.

0: Mosca FM, Roberta Miranda, perigosa e linda, 8:12.
1: Horóscopo do dia. Áries, de 21 de março a 19 de abril.
0: Atenção, Áries, o dia favorecerá a iniciativa nos relacionamentos. Compartilhe sonhos, troque confidências, planeje mudanças. Sentimentos profundos vão intensificar o amor e trarão respostas existenciais, Áries.
1: Touro, de 20 de abril a 20 de maio.
0: O foco estará nos relacionamentos. Harmonize a relação íntima e conte com o resgate de uma parceria de trabalho ou de um antigo projeto que voltará numa nova versão, Taurino.
1: Gêmeos, de 21 de maio a 20 de junho.
0: Oi, Gêmeos, aproveite uma onda de energia positiva para organizar a rotina, ampliar as comunicações de trabalho e retomar cuidados estéticos e corporais. Só tome cuidado com o tom das palavras.
1: Câncer, de 21 de junho a 22 de julho.
0: Em canceriano, o dia será bastante produtivo no trabalho e nos cuidados de saúde. Resolva assuntos práticos. Uma proposta poderá surgir e despertar o seu interesse, canceriano.
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0: Nevasca FM 8:14, bom dia.

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1: Só tô mandando essa mensagem pra dizer que eu tô com saudade. Eu não consigo mais ficar longe. Essa distância tá me machucando.

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1: E o tempo em São Joaquim é bom. Temperatura nesse momento atualizando em 14 graus, umidade relativa do ar em 91%. Coutinho, como fica o tempo para hoje, para os próximos dias? Bom dia.
2: Bom dia. É, o dia começa aí com friozinho, mínimas na faixa de 9, 11 graus, talvez passe um pouco dos 20. De manhã, chance de chuva pequena, não dá para descartar, e à tarde, alguma pancada isolada. Talvez alguns pontos até passem sem chuva hoje, mas considerem com chance entre a tarde ou a noite, com maior possibilidade. Não 100% para todo mundo. De manhã, a chance é bem pequena, não é zero, mas é bem pequena. No decorrer da quarta-feira também, teremos tempo melhor pela manhã e alguma pancada isolada entre a tarde e a noite. Na quinta-feira, alguma chance antes do meio-dia e mais à tarde e noite, pancadas. Na sexta-feira também, de manhã pequena chance, mais à tarde e noite. E sábado e domingo está indicando mais para tempo seco. Talvez o domingo à tarde até tenha alguma chance de chuva. A temperatura fica mais ou menos amena entre hoje e amanhã. Quinta começa a esfriar mais à noite, fica mais frio na sexta e faz frio no fim de semana. Pode ter geada domingo, segunda e talvez terça-feira. Não está indicando assim grandes volumes de chuva na nossa região, mas está indicando o tempo assim um pouco chato. É aproveitar bem, de repente, hoje e amanhã, para fazer alguma coisa de média e curta duração ao ar livre, principalmente período da manhã, onde a chance de chuva é menor. A temperatura começa a cair mesmo a partir de sexta-feira. Sábado é frio e domingo também é frio e provavelmente segunda e terça. Da Climaterra, Ronaldo Coutinho.
1: Obrigada, Coutinho, pelas informações do tempo.
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0: Basque FM, 8 horas 40 minutos. Vai participando aqui no 49-91-178-488. Vai participando, mandando seu abraço para quem você quiser. 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Chegando previsões para Leão, Virgem, Libra e Escorpião.
1: Horóscopo do dia. Leão. De 23 de julho a 22 de agosto.
0: Atenção, leonino, sentimentos ligados à casa, à família pedirão acolhimento. Uma conversa carinhosa desfará um mal-entendido bem antigo e vai aproximar quem você ama. Evite exageros, leonino.
1: Virgem, de 23 de agosto a 22 de setembro.
0: Conversas, mensagens e encontros rápidos movimentarão o dia. Suas palavras terão profundidade e poder de persuasão, Virgem.
1: Horóscopo do dia. Libra, de 23 de setembro a 22 de outubro.
0: Atenção, atenção, atenção para você que nasceu sob o signo de Libra. Preste atenção nas coisas que você precisa prestar atenção no dia de hoje, libriano. Assuntos financeiros vão pedir muito mais senso. Reveja o orçamento, renegocie valores, descubra um talento que poderá virar fonte de renda, Libra.
1: Escorpião, de 23 de outubro a 21 de novembro.
0: Oi, Escorpião, com a lua em seu signo, emoções e intuição estarão amplificadas. Dê atenção às suas necessidades, renove o visual e jogue a autoestima para cima. Uma conversa esclarecedora trará muito alívio para você, Escorpião. A carreira seguirá em fase de conquistas.

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11: Nevasca FM, 9:15. Um ótimo dia pra você, uma boa terça-feira, boa semana. 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

0: de Deus.
1: E a voz do povo é a voz de Deus. 8h52, Eduardo Costa, imagina eu.
2: Horóscopo do dia. Sagitário, de 22 de novembro a 21 de dezembro.
1: Oi, Sagitário, o dia pedirá menos pressa e momentos de privacidade. Finalize pendências, organize ideias e escute a intuição antes de você decidir qualquer coisa, Sagitário.
2: Capricórnio, de 22 de dezembro a 19 de janeiro.
1: Amigos, contatos influentes farão diferença hoje. Uma conversa em grupo poderá render parceria, indicação ou convite para um projeto importante também. A carreira seguirá em evidência, Capricórnio.
2: Aquário, de 20 de janeiro a 18 de fevereiro.
1: Oi, aquariano, a carreira estará em destaque e trará oportunidades de você mostrar o seu talento. Lidere um projeto e negocie com firmeza. Um parceiro ou sócio dará o apoio que faltava. Uma decisão profissional pedirá muita calma. Avalie os detalhes antes de você assinar e tomar qualquer decisão, aquariano. No amor, a fase seguirá animada, aquário.
2: Peixes, de 19 de fevereiro a 20 de março.
1: Planeje um roteiro ou retome um contato de longe. O trabalho, peixes, seguirá movimentado, com boas chances de reconhecimento. Na vida íntima, uma conversa muito profunda vai aumentar a confiança. A fé e o otimismo ajudarão a superar um antigo bloqueio. Novos horizontes, novos roteiros para você à vista, peixes. O horóscopo volta amanhã entre 8 e 9.
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1: 8h53.

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1: Hugo e Guilherme, ao vivo. Essa é mais ou menos assim, ó.

0: Uma salva de palmas, Mari Fernandes!
1: Obrigado, gente!
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3: Ouvintes da rádio, nosso cordial bom dia a todos vocês, caros ouvintes desta emissora, paroquianos, paroquianas. Vamos apresentar o programa Tempo de Oração aqui da nossa paróquia de São Joaquim. Do Evangelho é tirado de São Lucas, capítulo 21, versículos 5 a 11, no qual ele vai nos dizer: O Senhor esteja convosco e Ele está no meio de nós. Proclamação do Evangelho de Jesus Cristo, anunciado segundo São Lucas. Naquele tempo, algumas pessoas comentavam a respeito do templo, que era enfeitado com belas pedras e com ofertas votivas. Jesus disse: Vós admirais essas coisas? Dias virão em que não ficará pedra sobre pedra, tudo será destruído. Mas eles perguntaram: Mestre, quando acontecerá isto? E qual vai ser o sinal de que estas coisas estão para acontecer? Jesus respondeu: Cuidado para não serdes enganados, porque muitos virão em meu nome dizendo: Sou eu, e ainda: O tempo está próximo. Não sigais essa gente. Quando ouvirdes falar de guerras e revoluções, não fiqueis apavorados. É preciso que essas coisas aconteçam primeiro, mas não será logo o fim. E Jesus continuou: Um povo se levantará contra outro povo, um país atacará outro país, haverá grandes terremotos, fomes e pestes. Em muitos lugares acontecerão coisas pavorosas e grandes sinais serão vistos no céu. Palavra da salvação. Glória a vós, Senhor. E meditando essa palavra, nós ouvimos: Jesus não era um pessimista, sempre a ver o avesso das coisas. Mostrava-se apenas realista, mesmo que não estivesse anunciando um fato futuro, estaria lembrando-nos de que tudo passa nesta nossa realidade e, portanto, não podemos basear nossa alegria e nossa felicidade nas coisas transitórias. Temos de procurar os bens definitivos que nem a traça nem a ferrugem pode destruir. Não nos deixemos levar pelas ilusões transitórias deste mundo. É a palavra de Deus, mais uma vez, nos mostrando o caminho pelo qual nós devemos passar. E hoje, especialmente, nós vivemos esse tempo onde muitos se levantam e usam se dizerem mensageiros de Deus, anunciando principalmente catástrofes, coisas que venham trazer medo a todos nós. Mas Jesus já deixa muito claro: muitas e muitas coisas acontecerão, mas quanto à hora que isso acontecer, nenhum de nós sabe. O próprio Jesus disse em uma ocasião: Nem eu sei, somente o Pai. Então vamos ter um bom senso, vamos ter uma fé firme, concreta, para que a gente às vezes não se iluda e não ouça principalmente esses muitos profetas, profetisas, que no dia de hoje muitos deles usam o nome de Deus para um proveito próprio e, o que é pior às vezes, para enganar o próprio povo. Oremos. Ó Deus, sede favorável às nossas súplicas e dignai-vos atender às nossas preces pela intercessão de Santa Cecília. Por nosso Senhor Jesus Cristo, vosso Filho, na unidade do Espírito Santo. Amém. Que por intercessão de Santa Cecília, abençoe-vos o Deus Todo-Poderoso, Pai, Filho e Espírito Santo. Amém. Louvado seja nosso Senhor Jesus Cristo, para sempre seja louvado.

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1: Esposa Malvina Pereira de Marafigo, filhos Margarete, Manuel, Janete, Neuza, Jadir, Heraldo, Fátima e Márcia, demais genros, noras e netos, bisnetos, comunicam com pesar o falecimento de Joaquim Figueiredo Melo, filho do senhor Manuel Inácio de Melo e dona Julieta Fortunato de Figueiredo, ocorrido ontem às 9h em sua residência na localidade do Boava, do fundo da Lamoa. O velório é na Capela Cristo Rei, encomendação de alma, às 9h e sepultamento às 10h no cemitério do Boava. Comunicamos com pesar o falecimento de Joaquim Figueiredo Melo.
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0: Nevasca FM 9h45, bora de aniversariante do dia.
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0: E parabéns, parabéns, Joelson Padilha de aniversário hoje, o Fabrício Silva, o Guto Maciel Ferreira, Alessandro Antunes Passos, parabéns pra Jaqueline Fernandes, a Gladys Martins Camassola, parabéns, Gladys. Você que tá de aniversário hoje, sinta-se abraçado, seja o melhor ano de sua vida, coma bolo, comemore muito, porque é seu aniversário, aproveite. 9h46, vai participando aqui, porque afinal tem pra você cesta da padaria Bem-Estar, aquela cesta low carb com delícias saudáveis pra você nesta manhã. 4991 17 8488.

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1: Agora é 10 horas 22 minutos e vamos com o direto da redação com informações da Rádio 2 sobre saúde, que quase metade dos municípios brasileiros está em alerta para o Aedes aegypti, mosquito transmissor da dengue.
2: Quase metade dos municípios que participaram de um recente levantamento do Ministério da Saúde apresentou índices de alerta ou risco para a presença do mosquito Aedes aegypti, transmissor da dengue, chikungunya e zika. Segundo o levantamento rápido de índices para o Aedes aegypti, o LIRA-A, dos 3.730

0: 32 municípios que enviaram dados ao governo federal, 49,2% registraram situação de alerta ou risco de infestação. Apesar desse cenário, o país apresentou redução expressiva nos casos das principais arboviroses. De acordo com o Ministério da Saúde, os casos prováveis de dengue caíram cerca de 70% em 2026, na comparação com o mesmo período do ano passado. Até o fim de setembro, foram registrados aproximadamente 470 mil casos, contra 1,5 milhão em 2025. A chikungunya também apresentou queda de 43% e os registros de zika recuaram 35%. O levantamento mostra ainda onde o mosquito continua encontrando mais condições para se reproduzir. Os principais criadouros estão em recipientes comuns do dia a dia, como vasos e pratos de plantas, garrafas e outros pequenos reservatórios, que responderam por mais de 42% dos focos identificados. Caixas d'água, tonéis e cisternas aparecem em seguida com 26% dos criadouros, enquanto pneus e resíduos sólidos respondem por 23%. O Ministério da Saúde alerta que a chegada do verão e o avanço do fenômeno El Niño exigem atenção redobrada. Entre as estratégias adotadas estão o uso de armadilhas para monitoramento do mosquito, aplicação de larvicidas e ampliação das ações de vigilância. A orientação para a população continua a mesma: eliminar locais com água parada, manter reservatórios de água fechados e fazer inspeções frequentes dentro e ao redor das residências. Da Rádio 2, Milena Abreu.
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0: Nevasca FM, Kleber e Cauã, mil adjetivos aqui na programação da Nevasca, saber do tempo.
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0: E o tempo nesse momento, fechado, 18 graus a temperatura, umidade relativa do ar em 77%. Coutinho, como fica o tempo? Bom dia.
2: Bom dia. É, o dia começa aí com friozinho, mínimas na faixa de 9, 11 graus, talvez passe um pouco dos 20. De manhã, chance de chuva pequena, não dá para descartar. E à tarde, alguma pancada isolada. Talvez alguns pontos até passem sem chuva hoje, mas considerem com chance entre a tarde ou a noite com maior possibilidade. Não 100% para todo mundo. De manhã, a chance é bem pequena. Não é zero, mas é bem pequena. No decorrer da quarta-feira também, teremos tempo melhor pela manhã e alguma pancada isolada entre a tarde e a noite. Na quinta-feira, alguma chance antes do meio-dia e mais à tarde e noite, pancadas. Na sexta-feira também, de manhã pequena chance e mais à tarde e noite. E sábado e domingo está indicando mais para tempo seco. Talvez o domingo à tarde até tenha alguma chance de chuva. A temperatura fica mais ou menos amena entre hoje e amanhã. Quinta começa a esfriar mais à noite, fica mais frio na sexta e faz frio no fim de semana. Pode ter geada domingo, segunda e talvez terça-feira. Não está indicando assim grandes volumes de chuva na nossa região, mas está indicando o tempo assim um pouco chato. É aproveitar bem, de repente, hoje e amanhã para fazer alguma coisa de média e curta duração ao ar livre, principalmente período da manhã, onde a chance de chuva é menor. A temperatura começa a cair mesmo a partir de sexta-feira. Sábado é frio e domingo também é frio e provavelmente segunda e terça. Da Climatera, Ronaldo Coutinho.

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1: É, tem coisas que a gente promete, mas não cumpre, né, gente? 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
1: E vamos com o direto da redação sobre saúde, sobre a Aedes aegypti.
2: Quase metade dos municípios que participaram de um recente levantamento do Ministério da Saúde apresentou índices de alerta ou risco para a presença do mosquito Aedes aegypti, transmissor da dengue, chikungunya e zika. Segundo o levantamento rápido de índices para o Aedes aegypti, o LIRA-A, dos 3.732 municípios que enviaram dados ao governo federal, 49,2% registraram situações

situação de alerta ou risco de infestação. Apesar desse cenário, o país apresentou redução expressiva nos casos das principais arboviroses. De acordo com o Ministério da Saúde, os casos prováveis de dengue caíram cerca de 70% em 2026, na comparação com o mesmo período do ano passado. Até o fim de setembro, foram registrados aproximadamente 470 mil casos, contra 1,5 milhão em 2025. A chikungunya também apresentou queda de 43% e os registros de zika recuaram 35%. O levantamento mostra ainda onde o mosquito continua encontrando mais condições para se reproduzir. Os principais criadouros estão em recipientes comuns do dia a dia, como vasos e pratos de plantas, garrafas e outros pequenos reservatórios, que responderam por mais de 42% dos focos identificados. Caixas d'água, tonéis e cisternas aparecem em seguida com 26% dos criadouros, enquanto pneus e resíduos sólidos respondem por 23%. O Ministério da Saúde alerta que a chegada do verão e o avanço do fenômeno El Niño exigem atenção redobrada. Entre as estratégias adotadas estão o uso de armadilhas para monitoramento do mosquito, aplicação de larvicidas e ampliação das ações de vigilância. A orientação para a população continua a mesma: eliminar locais com água parada, manter reservatórios de água fechados e fazer inspeções frequentes dentro e ao redor das residências. Da Rádio 2, Milena Abreu.

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0: 7:32. Lembrando que hoje tem pra você prêmio da padaria Bem-Estar Low Carb. Então hoje tem essa cesta com delícias saudáveis pra você na nossa programação. Manda um abraço lá pra Franciele Rodrigues da Madre Paulina, ouvindo a Rádio Nevasca, Jussara Aparecida Nunes, a Luciana Costa, o Samuel do Ercílio Vieira. Grande abraço pra você, Samuel, todo o pessoal no Ercílio, Wesley José da Silva em Urupema, Voçoroca. Toca Beijei a Cura pra nós ouvir aí, Cris. Com certeza, Wesley. Aquele abraço pra você. Um abraço pra Raquel Lima Ribeiro, também do bairro Marturano, ouvindo a Rádio Nevasca. Boa sorte nos sorteios. O Miguel Moreira Henrique, do bairro Nossa Senhora de Fátima. A Eva Cristiane de Souza, da Invernadinha, também participando. A Jaqueline Oliveira, aqui no centro. Jonathan Nunes, da Chapada Bonita. Boa sorte pra você, Jonathan. André Nari Pereira da Silva, do bairro São José. Já tem sorteio pra você.
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13: Nevasca FM 11:46. Um ótimo dia para você. Boa terça-feira. Que seja uma semana abençoada. 104.1 São Joaquim, Santa Catarina, voz da comunidade. Já tem sorteio para você aqui na programação.

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2: Que firme a rádio que vai tocar música pra você. Um ótimo dia, que seja uma semana abençoada. Hoje, essa terça-feira, com cara de segunda. Tem uma segunda na nossa terça, com toda certeza. Vamos ficar meio perdido e vai passar assim, ó, voando essa semana. Flávio Luiz Pereira, do bairro Santa Cruz, grande abraço pra você. O Cleiton Rodrigues de Oliveira, do fundo do Boava, também participando da nossa programação. A Sabrina Oliveira, beijocas pra você, Sabrina, obrigado pela sintonia. A Emily Nauana Celani, do bairro Ercílio Vieira. Iracema Borges, da localidade do São Miguel, também participando. Grande abraço para todos que participaram. Continua, porque a Dilson Alves já está chegando com toda a programação da Voz da Cidade, com as principais notícias e acontecimentos dessas últimas 24 horas. Quem se deu bem por aqui, levando cesta da padaria Bem-Estar, cesta low carb. Gente, tem cada delícia nessa cesta, você vai amar. Saindo para Marciana Almeida Andrade, do centro. Parabéns, Marciana, tem 3 dias úteis para você retirar sua autorização, seu voucher aqui na Nevasca FM. Atente-se para você não perder o seu prêmio. 3 dias úteis, das 8 da manhã ao meio-dia e das 14 às 18 horas, de segunda a sexta, e nos sábados, das 9 ao meio-dia. E a gente se vê, se esbarra por aí. Tchau.

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0: Muito bem, senhoras e senhores. Nosso boa tarde. Estamos iniciando pela Rádio Nevasco, nosso programa Voz da Cidade, desta terça-feira, dia 13 de outubro de 2026. A apresentação é de Wilson Alves, muito prazer. Estamos aqui hoje te representando através desse microfone mais uma vez. Temperatura nesse momento 19 graus, umidade relativa do ar 73%. Você que está desempregado, gostaria de arrumar emprego ou contratar alguém para trabalhar para você, nesse momento não tem custo algum. Você pode vir até a Rádio Nevasca, né? Pode vir não, você pode mandar a sua mensagem para nós no 49 991 17 8488 ou 49 3233 4235. E é claro, e a gente vai te ajudar a arrumar emprego nesse momento aqui pela Rádio Nevasca FM. Outros anúncios, a gente cobra uma taxinha, né? Para você que está aí ouvindo a Rádio Nevasca, depois a gente passa o Pix e você pode anunciar alguma coisa que você queira anunciar. Alguma coisa que você queira dar também a sua opinião aí da sua rua, do seu bairro, da sua localidade, do seu município, que você acha que não está, alguma coisa que você acha que pode dar a sua opinião para melhorar, respeitosamente, é claro, a gente tenta te representar aqui na Voz da Cidade, porque aqui o povo tem voz e vez nesse momento. Programa líder de audiência a partir de agora aqui pela Rádio Nevasca FM, é a voz da comunidade, está no ar. A Voz da Cidade nesta terça-feira. Meio-dia, mais 13 minutos. Vamos com Alexandre Garcia. Alexandre Garcia, bom dia.
1: Bom dia. Eu recebi uma lista de 58 políticos que foram aposentados no primeiro turno. Eu não vi nessa lista o Gilberto Kassab, porque teve algumas vitórias, mas ele estava assim, os jornalistas o julgavam o grande estrategista, o que previa votos, o que sabia onde estavam os votos, o que sabia escolher os candidatos. Eu não sei, de vez em quando o jornalismo cria umas figuras assim, de sua preferência, e todo mundo embarca e vai repetindo o que alguns próceres inventaram. Vou começar por Caiado, o candidato do PSD, o grande candidato da terceira via. Eu mesmo achava, puxa, um excelente candidato, tem experiência, fez uma excelente administração em Goiás, acabou com uma bandidagem, já foi candidato à presidência da República quando jovem, foi deputado, senador, governador, prefeito, né? Não deu, deu 2,17%, se não me engano, 2,18%. Não deu. Eduardo Paes, candidato do PSD do Kassab, perdeu. O Simões, lá em Mato Grosso do Sul, ficou em quarto lugar. No Paraná, o Sandro Alex ficou com a metade dos votos que elegeram Sérgio Moro. Ganhou com a Raquel Lira, em Pernambuco, Sergipe, Maranhão e Acre. Ganhou do candidato de esquerda. Recusou apoio a Flávio Bolsonaro, disse que Flávio Bolsonaro era chance zero. Pronto, lá já foi embora o seu dom profético. O PSD elegeu 43 deputados. Não é muito se considerar que tinha 42, né? Enfim, fica aí o registro de uma invenção jornalística que não se confirmou. Bom, uma outra questão, né? Eu tinha um SUV diesel. Eu não tenho mais. Agora eu tenho um híbrido que usa gasolina. Gasolina adulterada por álcool, né? Mas sabe quanto vocês estão me pagando? Ou nós todos, eu também, estão me pagando 2,12. Estão me pagando, não, pra, se eu tivesse o diesel, 2,12 centavos. Está saindo do imposto de todo mundo. Vai dar 10 bilhões de subsídio que vai durar até o fim da eleição. Isso aí o que é? Não é artigo 299 do Código Eleitoral? Compra de voto por benefícios? Só vale na eleição. O aumento do Bolsa Família foi na eleição, pagamento. A promessa de canetinha para emagrecer foi na campanha eleitoral. Está tudo de bandeja para a Justiça Eleitoral enquadrar como crime eleitoral, não é? Está lá escrito, basta prometer, com fins eleitorais. Bom, e agora estão fazendo fake news para dizer que se o outro ganhar vai tirar isso, né? Bom, mas ficou muito marcado em mim as imagens da Avenida Paulista, porque eu já ouvi o discurso de 13 de março de 1964. Eu fiquei muito assustado quando ouvi gritos lá dizendo que era para pendurar os donos de jornais nos postes. Teve um discurso pesado do José Serra, que era, tinha 21 anos e era presidente da UNE. E agora eu ouço o mesmo discurso de ódio nas ruas, lá as pessoas que estavam lá, odientas. É crime aqui no Brasil fazer isso que fizeram com a bandeira dos Estados Unidos lá na Avenida Paulista. Isso é crime. As pessoas não sabem disso, mas é desrespeito a símbolos nacionais de outras nações, né, de nações amigas. Eu vi uma senhora que estava numa lanchonete, mas como chegaram ali os manifestantes, ela começou a ser ameaçada. A polícia teve que ir lá e dar apoio para ela sair. Enfim, eu fiquei assustado com o ódio que está no coração de certas pessoas. De Brasília, Alexandre Garcia.
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12: Na Nevasca, meio-dia 22, boa tarde.
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12: Muito bem, senhoras e senhores, estamos apresentando a voz da cidade pela Rádio Nevasca FM 104,1, programa líder de audiência. Agora são meio-dia mais 23 minutos, meio-dia 23. Muito bem, pessoal, estamos recebendo aqui o secretário da Saúde de Bom Jardim da Serra, nosso amigo, seja bem-vindo. O Hilton, né? Está aqui hoje representando toda a equipe lá da prefeitura, em nome dele, quero mandar um abraço aí para o nosso prefeito Pedro Osteto, lá de Bom Jardim da Serra. O que é que houve, Pedro? Que não veio junto com o nosso secretário aqui? Tá bom, prefeito? Um grande abraço aí, obrigado aí pela parceria, né? Parabéns pelo trabalho que vem desenvolvendo aí no município de Bom Jardim da Serra. Eu agora faço parte, eu e a minha esposa, desse município aí maravilhoso, né? Estamos sempre aí agora, adquirimos uma pequena propriedade aí e quero agradecer aí, quero mandar um abraço também para o secretário de obras, o Dercy, em nome dele, para toda a equipe aí, Dercy, um grande abraço, a gente fala com um e com outro aí é na hora, não fico, amanhã vai, sabe? Aí é na hora, aí a coisa tá funcionando.

0: Parabéns aí o nosso prefeito Pedro Osteto, pela agilidade, pela competência que você teve de fazer, né? De trazer os seus secretários, que está, cada um está na frente de sua pasta, está sendo responsável, está fazendo o trabalho que você está pedindo, está te representando muito bem, cada um que está aí na sua pasta aí, que tu apontou, que está te representando, tanto faz um ou outro. Quero mandar um grande abraço para toda a sua equipe aí da Prefeitura de Bom Jardim da Serra. Mas conforme eu falei, está aqui o Hilton, representando aí ele, que é o secretário da Saúde, e tá agora, ele tá se aproximando aí, né, a programação do Outubro Rosa, né, Hilton? E ele vem aí, né, fazer esse comentário, e tem mais novidades aí na saúde. Seja bem-vindo aqui na Voz da Cidade, da Rádio Nevasca FM, meu amigo. Boa tarde.
1: Adilson, muito boa tarde, muito obrigado pelo convite, pelo espaço que a Nevasca nos dá para que a gente possa levar para a comunidade. Então, todas as informações pertinentes aos serviços da saúde municipal, da saúde de Bom Jardim da Serra. Gostaria de cumprimentar também a Liliane, tá? Aqui da Rádio Nevasca, que fez esse intermediou, né, para que pudéssemos estar aqui hoje.
0: Então, conta aí para nós um andamento, né, do Outubro Rosa, como é que vai funcionar, né? E como é que, quando que vai ser, já o início, já começou? Conta aí para nós.
1: Perfeito. Adilson, a gente tem aí ao longo dos anos, na verdade, todos os meses, né, durante o ano, ele é alusivo a alguma campanha. Todo mês ele é representado por uma cor, né, que faz alusão a alguma campanha dentro da saúde. Mas se destaca nos meses de outubro e novembro, né? Outubro como sendo o Outubro Rosa e novembro o Novembro Azul. Outubro dedicado à saúde das mulheres, novembro dedicado à saúde dos homens. Né? Não que isso não aconteça ao longo de todo o ano, mas com principal destaque então para os meses de outubro e novembro. Como estamos em outubro, né, naturalmente a gente dá maior ênfase, né, para as mulheres. Então, nesse mês, a gente tem toda uma programação lá em Bom Jardim da Serra, que acontece lá nas nossas unidades de saúde, em parceria com a Rede Feminina de Combate ao Câncer de Bom Jardim e São Joaquim. Né? Então, ao longo desse mês, a gente tem o atendimento especial para as mulheres, e o dia D acontece no dia 24 de outubro, né, num sábado, durante todo o dia, onde tem atividades aí, então, ao longo do dia, para todas as mulheres. Antes disso, eu gostaria de destacar que nos dias 15, 22 e 29, se não me falha a memória, isso vai ser nas quintas-feiras, a gente tem um horário estendido das 18 às 21 horas, aonde o OBS vai estar de portas abertas para fazer a coleta de exames preventivos, né? Então, esse horário estendido é principalmente para aquelas mulheres que durante o dia não têm tempo, né? Tem o seu trabalho, tem as suas atividades, então pode fazer aí nesses horários, nesses 3 dias, dia 15, 22 e 29. E no dia 24, então, daí o dia D, num sábado, das 8 da manhã às 17 horas, o posto de saúde, como as pessoas conhecem, né? Que é a nossa UBS, vai estar aberta lá para atender e fazer as coletas para os preventivos.
2: Bom dia a todos
0: boa
2: os ouvintes
0: tarde.
2: Da Neve. Bom dia, boa tarde, eu ainda não sei, né?
0: Tá bom.
2: Bom dia ao nosso secretário Hilton, né? É um prazer nós da Rádio Nevasca tê-lo aqui conosco, informando, levando o que há de melhor às nossas mulheres. Nós, eu como mulher hoje, agradeço a você por estar aqui trazendo todas as informações, né? A gente vinha conversando em off, né? Em relação à divulgação das ações de Bom Jardim da Serra, que é muito importante, porque sabemos que a Rádio Nevasca é 98%,
0: a rádio oficial, né? Rádio oficial, vamos dizer assim, né?
2: A nossa rádio oficial de Bom Jardim é a Rádio Nevasca, e nós nos colocamos à disposição, né? Inclusive, já quero de antemão te dizer que no dia 24 de outubro vou disponibilizar, né, de um dos nossos repórteres para ir lá em Bom Jardim para a gente fazer a cobertura, né,
1: maravilha,
2: nesse dia 24, desse dia D de atendimento. Para valorizar, né, a mulher, valorizar a agricultora que está lá, porque é muito importante essas informações. E o Outubro Rosa vem mostrando que o trabalho que vocês estão fazendo em Bom Jardim é um trabalho sério, é um trabalho de conscientização, né? Porque às vezes falta, né, Hilton?
1: Sim.
2: A conscientização.
1: Sim.
2: E a gente precisa disso. Precisa, então, já quero de antemão, né? Já vou pôr na minha agenda que no dia 24, nós da Rádio Nevasca, no período da manhã, não conseguimos estar todo período, né? Mas no dia 24, estaremos lá, né? Um dia que antecede as eleições, né? Que é
1: a véspera.
2: A véspera do segundo turno, mas vamos estar lá, né? Apoiando.
0: Qual é o horário que vai começar, Hilton? Qual é o horário?
1: A partir das 8 da manhã.
0: Das 8 da manhã.
1: Das 8 às 12, das 13 às 17.
0: Então tá bom. Então
2: estaremos lá, né, Jusso?
0: A confirmação da nossa equipe, né? Parte da nossa equipe vai estar lá.
2: Parte da nossa equipe vai estar lá, né? Fazendo entrevistas, conversando com
0: Com você, com o prefeito, com os, né?
1: Vai ser uma alegria, um prazer receber a Rádio Nevasca lá e ter vocês lá. Isso é o reconhecimento do trabalho que a gente faz na saúde pública, na saúde municipal. Muito bem-vindos, né? A Rádio Nevasca, que é uma baita de uma parceira nossa na divulgação dos nossos trabalhos.
0: Pode ir, pode, os microfones estão à sua disposição, assim, tem mais alguma coisa?
1: Eu acho que vale salientar uma observação importante.
0: Sim.
1: A gente sabe que nem toda a comunidade, nem todas as mulheres especificamente, elas fazem os exames preventivos.
0: Sim.
1: Na rede pública. Né?
0: Sim.
1: Muitas fazem. Em médicos e consultórios particulares. Mas é importante que essas mulheres que fazem os seus procedimentos na iniciativa privada, que elas levem, né, esses exames para que a gente possa cadastrar e abastecer os sistemas do Ministério da Saúde, né, para que a gente possa evoluir esses dados. Porque o que que acontece? Se a gente tem, e vamos fazer aqui uma conta básica, né? Se nós atender 70% das mulheres no sistema público e ficar esta lacuna dos 30% que vão buscar na iniciativa privada esse atendimento, para o Ministério da Saúde fica faltando esses 30%. Então é importante, né, que as mulheres que fazem seus exames na iniciativa privada, lá no consultório particular, que levem, né, os seus exames, os resultados lá, para que a gente possa evoluir no.
0: Que faça o seu cadastro lá, né?
1: Que faça o seu cadastro e leve essas informações para que a gente consiga subir para o Ministério da Saúde. E a gente sabe que na saúde pública, todas essas informações, né, todos os indicadores que evoluem, ele se traduz em retorno financeiro para a gente continuar investindo cada vez mais.
0: Sem dúvida nenhuma.
2: Porque a partir desses indicadores, né, Hilton, se você tinha uma meta X de valores que venham do governo federal, exemplo, se vinha 5 milhões, se você tiver os 100%, vem.
1: Exato, dobrado, né?
2: Então, às vezes falta recurso para poder atender as pessoas que estão precisando. Então, nós, mulheres, temos que se conscientizar e fazer o nosso papel. Não adianta a gente só ficar reclamando, não fui atendida. Não, vamos lá no postinho, vamos conversar com o teu pessoal da saúde que está lá disposto a informar direitinho como é que funciona.
1: Perfeito.
2: Porque a prevenção é o melhor remédio.
0: E mesmo que, conforme o Hilton acabou de falar, né? Você já fez na rede privada? Vai lá, se cadastra.
1: Exatamente. Né? Porque independente disso,
0: um
1: morador do território.
0: É um morador,
1: da comunidade.
0: É um bom jardinense que
1: está
0: ali.
1: Exatamente,
0: né?
1: É um bom jardinense.
0: Sim.
1: Né? Adilson, então, assim, só para complementar as informações.
0: Sim.
1: Do Outubro Rosa, que vai estar atendendo no dia das 8 às 17 horas. Então a gente tem atividades aí ao longo do dia.
0: Sim.
1: Um final de semana antes, no dia 18 de outubro, acontece o segundo desafio Bela Serra. Já aconteceu ano passado também.
0: Sim.
1: No mês de outubro, e essa é uma iniciativa da Rede Feminina de Combate ao Câncer.
0: Dia 18 de outubro.
1: Dia 18 de outubro, que é a subida da Serra do Rio do Rastro.
0: Vai ser num domingo ou num sábado?
1: Agora me fugiu aqui.
0: Deixa
1: eu
0: ver aqui só um pouquinho.
1: Consulte o calendário aí pra nós.
2: Inclusive,
1: eu acho que é no domingo, né?
0: No domingo.
1: Então tem essa caminhada, iniciativa da Rede Feminina de Combate ao Câncer.
0: Sim.
1: Né? Pra quem quiser participar. Né? Só pras mulheres. Então fazer essa subida.
0: Sim.
1: Quem tiver com seu cardio em dia, né? Então pode fazer essa subida lá.
0: Sim.
1: Um evento que já aconteceu ano passado, bem bacana. Ele movimenta bastante lá o nosso município. E não só o município.
0: Sim.
1: Levem muitos participantes lá de baixo.
0: Claro.
1: Daqui de São Joaquim também, a mulherada vai participar lá.
0: Sim.
1: E tá feito o convite, então, aqui pode fazer a inscrição. A inscrição ela é virtual, né? Pode acessar o site lá da Rede Feminina e fazer a inscrição aí para o segundo desafio da Bela Serra.
2: E nós vamos ter as mulheres que queiram fazer sua inscrição, entre em contato aqui com a Rádio Nevasca, né, Adilson? Que vamos ter os dados direitinho para você fazer a sua inscrição e participar, né,
1: desse belo evento. Mais um canal aí para poder fazer a inscrição, né?
0: Excelente. Mais um canal, sim.
2: Uhum. O Hilton também, Adilson, a gente estava conversando, que a partir do ano que vem temos um cadastro, né, que é o consórcio. Acho que é muito importante, Hilton, a gente trabalhar também nesse assunto, porque na Rádio Nevasca, na Voz da Cidade, 80% das pessoas têm problemas de saúde, infelizmente, né?
0: Sim, sem dúvida.
2: E também reclamações do nosso consórcio, né? Que o CISAMA, consórcio de saúde, não é somente em São Joaquim, né? Bom Jardim, Urupema, porque o consórcio é intermunicipal, né?
1: Sim, sim.
2: Então, o Hilton tem informações bem importantes para passar, né, para os bom jardinenses e também para São Joaquim, né? As pessoas que ouvirem o Hilton sabem do que ele vai falar agora, que é desse cadastro.
1: Pedindo autorização aqui para o meu colega Vinícius, secretário de saúde aqui de São Joaquim, né? Então esse recado também vale para os moradores aqui de São Joaquim. O que que acontece? O Consórcio Intermunicipal de Saúde, o CISAMURES, ele compreende outros municípios além dos municípios que compõem a Amures, que são 18 municípios. Salvo engano, né? Parece que são 29 municípios que compõem o CISAMURES. Ou seja, são muitos pacientes, né, que vão no consórcio para buscar esse atendimento em saúde. Desculpa. Então, o que que acontece? Para a gente conseguir dar mais rapidez, viabilidade nesses procedimentos em saúde, o consórcio vai adotar a partir de janeiro do ano que vem, então, o cadastro com foto de todos os pacientes que forem ser atendidos através do consórcio. Né? Então, esse é um trabalho que a gente já vem desenvolvendo há algum tempo, há alguns meses, que é pegar a foto de todos os pacientes que fazem uso, né, do CISAMURES. E isso não é só Bom Jardim, não é São Joaquim, são todos os municípios. Então, a partir de janeiro, pacientes que forem ser atendidos em qualquer que seja a área, né, através do consórcio de saúde em Lages, ele tem que ter o seu cadastro com foto. Ah, mas para que essa foto? A foto é justamente para que deixe de imprimir aquela guia, né? Hoje o paciente chega lá com a guia impressa, com as informações, né, o cadastro dele, os dados pessoais dele e também para que ele está sendo encaminhado, para que tipo de consulta ele está sendo encaminhado. Então isso vai ser tudo de modo virtual, né, onde vai ter o cadastro do paciente e uma foto. Então o que a gente está pedindo, né, para as pessoas que forem a uma consulta nas unidades de saúde, lá no postinho do seu bairro, né, lá em Bom Jardim, a gente tem lá a nossa unidade, no momento que ela passa na triagem, ou seja, que ela chega no posto de saúde, ela já faz ali a sua checagem de pressão arterial, de glicose, de saturamento e já bate a foto, né? Então essas já estão garantindo a sua foto no primeiro atendimento. As pessoas que já passaram pelo atendimento e não bateram a foto, em função de a gente ter começado, né, esse trabalho depois, então elas podem procurar os setores de agendamento, né? Você já está lá aguardando para ser chamado para uma consulta, mas ainda não tem a foto, então vai direto no agendamento lá, que o pessoal, a equipe lá também está preparada lá para registrar a sua foto.
0: Ô Rito, eu queria te perguntar um negócio, a gente não nem toquemos nesse assunto, já que tu tocou, né, no Red Game, né? Que é o atendimento do SUS aí. Lá em Bom Jardim, tá mais ou menos em dia a fila? Como é que está andando a fila dos pacientes? Queria que tu respondesse para nós, fazendo um favor.
1: Adilson, assim, eu acredito que hoje ainda tem um tempo de espera, né? Porque assim, a gente nunca vai conseguir zerar as filas, né? A gente tem algumas especialidades que a gente já zerou, de pacientes que estavam aguardando, a gente já zerou. Outros que levam em média 30 dias, 40 dias para serem chamados. Outros atendimentos, isso é em função da falta de especialistas para atender, tem um período de espera maior. Então é muito relativo. Pegamos já, há um tempo atrás, filas com, assim, além de muitos pacientes que já estavam há muito tempo esperando. E o que a gente notou, o que a gente observou? Que isso ainda era consequências da pandemia, né? Que na pandemia praticamente parou, cessou, né? Foi suspenso esse tipo de atendimento. E finalizando a pandemia, né, se retomou esses atendimentos, né? O governo do estado, ele deu prioridade junto à Secretaria Estadual de Saúde, nas cirurgias eletivas, e o que fez com que a gente desse bastante encaminhamento, né? Então hoje, se você perguntar, mas há um ano atrás como é que estava e como é que está hoje? Hoje o nosso cenário, a nossa realidade é bem diferente. A gente está conseguindo no menor tempo possível encaminhar todos esses pacientes.
0: Que bom, né? Que bom, maravilha. Deixamos os microfones da Rádio Nevasca aí pelas suas considerações. Se tiver mais algum assunto que tu queira mandar lá para os nossos conterrâneos, bons jardinenses.
1: Perfeito, Adilson. Adilson, Liliane, só agradecer o espaço, a oportunidade que a Rádio Nevasca nos dá para trazer essas informações aqui. Trazer também aqui o abraço do prefeito Pedro, do vice César, né? E para toda a minha equipe lá da Secretaria Municipal de Saúde, deixo aqui o meu forte abraço, dizer que, além do profissionalismo, o atendimento humanizado que faz toda a diferença, né, para a comunidade, eu costumo dizer que o tratamento de qualquer problema de saúde, daquele paciente que entra pela porta de saúde, começa na recepção, no acolhimento.
0: Tu já pensou, a pessoa já vai lá doente.
1: Exato.
0: Precisando de um atendimento de saúde. Chega lá ainda a ser mal recebido?
1: Não.
0: Não, né?
1: Não é assim que funciona.
0: Não é assim que funciona.
1: E assim, então a gente conversa, né, com frequência neste sentido. Não resolvemos todos os problemas lá dentro, né? Mas aquilo que a gente pode fazer, a gente faz. E como é que a gente começa isso? No acolhimento a esses pacientes. Aquilo que a gente não tem solução lá, a gente dá encaminhamento.
0: Tá bom, meu amigo, estamos sempre à disposição, né, Liliane? Hora aqui.
2: E dizendo que sempre, Hilton, que a Rádio Nevasca é parceira, o que você precisar, nós temos o nosso grupo ali no WhatsApp, né? Sim, com todos os secretários de Bom Jardim, as demandas que tiverem.
0: Quando não puder vir, manda um áudio gravado.
2: Manda um áudio, fizemos uma linha direta.
0: Uma linha direta também, o meio-dia.
2: O importante é nós informarmos as pessoas do que está acontecendo em Bom Jardim. Esse é o objetivo da Rádio Nevasca, ser, porque nós somos a voz da comunidade. Então, a comunidade espera muito da Rádio Nevasca para levar as informações que precisam. E esse é o canal, né, que Bom Jardim tem conosco. Então, o Hilton, na pasta da Secretaria da Saúde, tá de parabéns, né? Sei que muito trabalho tem que ser feito. É uma das pastas mais sensíveis.
1: Sim.
2: Mais sensíveis é a saúde, porque o nosso povo precisa muito de saúde. Nosso povo precisa de atendimento, precisa de acolhimento. Que às vezes, né, Hilton, a pessoa nem está com um problema de saúde. Ele precisa daquele acolhimento, né? Que às vezes falta, né? Então, eu acho muito importante as tuas palavras, né? E deixamos a Rádio Nevasca sempre à disposição. Estaremos no dia 24 de manhã lá. Já vamos pôr na nossa agenda para a gente tá fazendo aquela cobertura legal lá, para tá mostrando para Bom Jardim e fazer aquele chamamento, né? Eu, como mulher, vamos todas as mulheres. A gente também apoia, você falou ali no pessoal ali da caminhada, né?
1: Da caminhada,
2: que tem a Associação das Mulheres, né? Do câncer.
1: É a rede feminina.
2: A
1: lá.
2: Rede feminina. Inclusive, a gente tem apoiado muitos cafés que é feito para angariar recursos, né? Temos a Fernanda aqui de São Joaquim, temos um grupo que está sempre à disposição, que inclusive essa semana teremos esse café que também vamos apoiar. Então ficamos à disposição, tá? Sempre, e tamo junto, e mulheres de Bom Jardim, vamos fazer a nossa parte, né? Vamos prevenir, é melhor prevenir do que remediar, não é mesmo?
1: Não cabe só ao serviço público garantir 100% da tua saúde. Né? Acho que é um trabalho, é um legítimo trabalho em equipe, que a saúde faz a sua parte, mas o paciente também, né? Tem essa responsabilidade, esse compromisso. Eu só gostaria então, em nome aqui da DUT, que é a presidente da Rede Feminina de Combate ao Câncer, agradecer também esse apoio da Rádio Nevasca, e em meu nome, em nome de todos os funcionários da Secretaria da Saúde, agradecer e dizer que agora o nosso compromisso com esse dia D, né, aumenta em função de termos a Nevasca lá.
0: Vamos lá.
1: Já antecipo aqui os nossos agradecimentos, né, por você estar lá nesse dia, e dizer que vai ser um dia assim de bastante atividade, bastante motivador.
0: Ô Hilton, vai ser no posto central lá, né?
1: No posto central, o pessoal conhece lá ao lado do hospital lá municipal.
0: Tá bom, então. Um abraço, mais uma vez, que Deus te acompanhe e seja sempre bem-vindo aqui na Rádio Nevasca.
1: Adilson, muito obrigado e uma boa tarde a todos os ouvintes da Nevasca.
0: Tá bom então, pessoal, agora são 12:43, vamos agora com Marcelo Lara. Marcelo Lara, boa tarde, Marcelo.
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4: Olá, amigos da Rádio Nevasca FM, tudo bem? Hoje a gente precisa falar com responsabilidade sobre uma situação que preocupa quem vive e depende do cooperativismo no sul do Brasil. A Cooperativa Agrícola Mista General Osório, a Cotribá, a mais antiga em atividade no país, convocou os seus associados para uma assembleia que pode decidir o futuro da entidade. Segundo publicou o Globo Rural, a Cotribá, com sede em Birubá, no Rio Grande do Sul, marcou para o dia 20 de outubro uma Assembleia Geral Ordinária. O objetivo é discutir a situação econômica financeira da cooperativa e deliberar sobre a dissolução voluntária com o início do processo de liquidação, mas com a possibilidade de continuidade das atividades. A Cotribá foi fundada em 1911. São mais de 11 mil associados e mais de 60 pontos de negócios espalhados por vários municípios gaúchos. Uma estrutura que ao longo de mais de um século ajudou a organizar a produção e a comercialização de quem planta e cria na região. Agora a cooperativa enfrenta dívidas que chegam a 1,4 bilhão de reais, com bancos, empresas de insumos e milhares de agricultores. O faturamento, que já chegou a 4 bilhões, deve cair para cerca de 1 bilhão em 2026. Ou seja, a projeção de receita fica abaixo do passivo. O contexto ajuda a entender a gravidade. Nos últimos meses, a Cotribá tentou o caminho da recuperação judicial, mas a Justiça do Rio Grande do Sul entendeu que cooperativas agropecuárias não têm legitimidade para esse instrumento. A legislação as trata como sociedade simples e prevê regime próprio de dissolução e liquidação. Em setembro, o então presidente Carlos Diel renunciou depois de pouco mais de 6 meses no cargo. A gestão passou a ser conduzida por Sérgio Strensky. Na prática, a Assembleia do dia 20 vai decidir se a cooperativa entra formalmente em processo de liquidação, incluindo expressão em liquidação no nome social, a nomeação de um liquidante e de um conselho fiscal e a definição de regras para prestação de contas. O edital prevê que as atividades possam continuar enquanto o processo avança, o que em tese permite manter o atendimento aos associados e tentar renegociar dívidas. Para o produtor rural, esse tipo de notícia não é abstrata. Muitos cooperados dependem da estrutura da cooperativa para receber insumos, comercializar a safra, acessar crédito ou simplesmente ter um ponto de apoio próximo. Quando uma cooperativa centenária chega a esse ponto, o impacto se espalha: atraso de pagamento, insegurança sobre o recebimento da produção, dificuldade de planejamento da próxima safra, em alguns casos, risco de perder o patrimônio construído ao longo de gerações. O que fica dessa história é um alerta sobre a necessidade de governança sólida, de controle de endividamento e de diálogo permanente com os cooperados. Também mostra os limites do arcabouço legal atual para as cooperativas em dificuldade. Para quem produz no Rio Grande do Sul e em todo o Sul, a lição prática é ficar atento ao que for decidido no dia 20 de outubro e cobrar informações claras sobre como a eventual liquidação vai afetar o recebimento de grãos, o fornecimento de insumos e a relação com fornecedores. O campo não pode ser refém de soluções de última hora. 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
0: Muito bem, vamos até o Climaterra agora falar com ele, falar com o Ronaldo Coutinho para saber do tempo, né, Ronaldo? Ronaldo, tempo nublado, como é que vai ficar o tempo, Ronaldo? Boa tarde.
5: Boa tarde. É, o tempo segue aí no geral, com condições de céu nublado, passou praticamente a manhã toda tranquila, permitindo aí um bom andamento na parte de tratamento, o vento também está colaborando, a tarde aumenta um pouco, não dá para descartar alguma chance de chuva ou trovada durante a tarde ou a noite. Pode dar uma pancada num canto e em vários outros nem chover. Alguns sortudos passam sem chuva. Temperatura agradável, a mínima ficou entre 9. E 11 graus, a máxima não passa muito aí dos 19, 21, 20, 22 com boa vontade. Alguns cantos não chega nem a 20. Amanhã também, de manhã dificilmente tem chuva e de tarde pode ter alguma pancada isolada, podendo falhar também. Fresco de manhã, esquenta de tarde. Na quinta aumenta a chance de chuva. Final da manhã, decorrer da tarde e noite, principalmente, é um melhor aproveitar de manhã. Temperatura sem muita mudança. Na sexta já fica mais frio e com chance de chuva, final da manhã para frente. Sábado e domingo, maior parte é tempo seco. Não está livre de alguma chuva rápida na tarde de sábado ou na tarde de domingo, podendo falhar. Tem condição de geada no domingo e segunda. Já está querendo sinalizar algum pontual negativo. Da Climaterra, Ronaldo Coutinho.
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0: Muito bem, senhoras e senhores, estamos apresentando a Voz da Cidade, já estamos aí na reta final, agora são 12:54, 12:54. Muito bem, pessoal, queria chamar a atenção agora dos senhoras e senhores que estão ouvindo a Rádio Nevasca. Também queria, depois, vamos ouvir primeiro essa reportagem que o meu colega Will Andrade fez com uma senhora que está doente, né? Está muito doente, precisa de ajuda. É a Marjorie. Ela tem esclerose múltipla. E essa doença, o que é, Adilson? Essa doença, tudo que vem no corpo aceita. Tudo. E vai paralisando o corpo, tá? E ela pediu ajuda para a Rádio Nevasca para ver as condições que a Rádio Nevasca tinha de ajudar. E a gente, dentro do possível, claro. Ainda mais por doença. Estamos sempre prontos para ajudar por doença a Rádio Nevasca, porque é a voz do povo. A Rádio Nevasca é do povo. E tenho certeza que o nosso povo aqui de São Joaquim e dos municípios vizinhos, Urupema, Bom Jardim, São José dos Ausentes, Silveira, Lages, Urubici, Bom Jesus, Faxinal Preto, aonde mais? Tudo quanto é aonde a Rádio Nevasca está chegando nesse momento pela internet, em qualquer lugar do mundo. O povo é muito. Tem um coração enorme. E eu gostaria de chamar a atenção das senhoras e senhores que nos ajudasse nesse momento. Essa senhora que está precisando da sua ajuda. Tá bom? Vamos ver a reportagem que o meu colega Will Andrade fez com ela e depois a gente volta aqui mais uma vez para comentar aqui o comentário dessa senhora da Marjorie. Will, boa tarde.
17: Cumprimentando os ouvintes da Nevasca FM, estamos aqui na casa da Marjorie. A gente já havia comentado sobre a doença que ela tem e hoje a gente está aqui para conversar pessoalmente, né, Marjorie? Eu queria que você relatasse para quem está nos ouvindo um pouco da tua doença, o que você está passando nesse momento, né, e de que forma você precisa de ajuda. A gente está aqui presencialmente, hoje você não tem mais tanta mobilidade para estar indo no centro, para estar indo fazer as coisas, não consegue trabalhar, assim como seu esposo também, por necessidade, teve que ficar em casa para poder te auxiliar e te cuidar, né, por conta do estágio aí da sua doença. Eu queria que tu falasse um pouquinho sobre o que você está passando e do que se trata essa doença.
18: Oi, boa tarde para todo mundo. Então, eu tenho uma doença que se chama esclerose múltipla. E com ela vem vários amiguinhos juntos. Ela traz bipolarismo, ela traz surtos, às vezes surtos de psicose, às vezes surtos esquizofrênicos e às vezes surtos depressivos de bipolares, né? Que é da bipolaridade. Então, isso é genético, não é tratável, não tem cura e me traz N problemas, porque essa doença, ela vem devagarzinho, ela se mostra com uma alteração de humor, com oscilação de humor, às vezes com uma depressão ocasional, até que ela se mostra por completo. E isso aconteceu comigo com 38 anos. Vem a esclerose múltipla, Só que ela já vem se mostrando aos pouquinhos há 10 anos. E agora foi explodir com força esses sintomas. E ela veio já com ela e os amiguinhos. Então eu estou em tratamento com ela e os amiguinhos. Porém, aqui em São Joaquim, não encontra-se muitos recursos para ela. Né? Eu tô aí lutando para ter o remédio do alto custo, que custa 40 mil, né? Com o governo, para me darem, que são 4 ampolas, 10 mil reais cada. É, na Mazâmbia, eu acho que é o nome do remédio, se eu não me engano. Veja aqui, posso ver aqui? Will, eu acho que vai. E aí já demos a entrada para a requisição desse medicamento através do alto custo. Estamos aguardando, né, para tomar a primeira dose. E devido a São Joaquim não ter o neurologista, passei por consulta 2 vezes com o Dr. Edson Córdova, que é um neurologista em Lages. E estou me consultando com ele, meu CID G35. Para me consultar com ele. E psiquiatria, infelizmente, está tendo que ser pelo particular, né? Porque o SUS não chamou ainda, né? Para me consultar pelo CISREG, né? Que nem dizem. Agora é esperar e aguardar. Mas a gente vai ver, vai se organizar aqui. Vamos pedir, interceder por um carro de saúde para que eu vá para São Paulo, para que eu consiga fazer todo o meu tratamento, porque lá tem mais recursos, lá é mais ágil a chamada de consultas, os exames, tanto a chamada para fazer os exames quanto a retirada, né, dos laudos e tudo mais. Lá é mais rápido tudo. E independente se eu estiver aqui ou lá, o meu marido vai ficar aqui, então ele pode retirar por meio de procuração, que a gente já vai resolver essa semana, o medicamento para mim aqui e manda para eu tomar, né, em São Paulo. Isso daí é bem tranquilo.
17: Então, basicamente, a necessidade dessa ida para São Paulo, além de todo o tratamento, será porque você tem família lá, certo? Você tem uma irmã que poderia, sim, ficar à disposição para te cuidar. Como hoje aqui você só é somente o casal, isso, né? Você não consegue trabalhar, obviamente, automaticamente seu esposo também não consegue, porque precisa estar te acompanhando, isso, o tempo todo. Então, essa ida para São Paulo, além de todo o tratamento, seria para isso, né? Para que o seu esposo, isso, conseguisse trabalhar, adquirir os recursos.
18: Exatamente, porque aqui não tá dando. Ficamos os dois a perecer, porque é aquele negócio, Will, eu te peço um prato de comida hoje. Uhum. A gente vai comer. Amanhã a gente vai ter fome de novo. E depois de amanhã de novo. A gente vai. Uma hora vai perecer, ninguém vai ter aonde ter recurso. Sabe, ficar à mercê dos outros, uhum, também. Não dá. Então é bom que ele fique aqui, eu tenho família lá. Eu vou correr atrás de me estabilizar, porque primeiro é minha saúde, porque realmente eu, essa vez foi punk, eu quase morri, entendeu? Eu acho que eu só não morri demais porque não ergui muito a mão, Deus não conseguiu pegar, porque senão eu já tinha ido pra terra do pai junto. Então, é assim que a gente decidiu fazer. Então, Vinícius, secretário, doutor Vinícius, né, secretário da saúde, dá uma atenção para mim. Eu preciso de um carro, de algum veículo que possa estar disponível para me levar para São Paulo com alguns pertences. Não é mudança, não estou pedindo caminhão.
17: Pertences pessoais, né? Que roupas,
18: sapato, porque o resto vai ficar aqui. Sim. Minha casa ainda está aqui. Eu só roupa, sapato, né? Coberto, essas coisas. Pra mim poder ficar lá, eu acho que uns 6, 8 meses, até eu fazer um tratamento certinho, tomar esse. Olha, gente, o nome do remédio, eu até mostrei pro Will antes de falar pra vocês.
19: Remédio, só, não precisa falar.
18: Olha.
17: É o nome de um remédio bem, bem complexo, né? Que é um remédio muito específico para esse tratamento. Então seria basicamente isso, né? Hoje vocês dependem do esposo, né? Do trabalho do esposo. Então, ele, por conta de não conseguir trabalhar, então hoje vocês estão passando por algumas dificuldades, né? Então, essa ida para São Paulo, essa ajuda de custos, claro, tanto para ajudar hoje a família aqui, mas também para você conseguir ir para São Paulo, para que consiga aliviar um pouco a pressão dos gastos, né? A questão do custo. Sim. E para que o esposo consiga trabalhar, né? E consiga se manter aqui e automaticamente ajudar ela lá em São Paulo, né? Então, Marjorie, teria algum número de Pix, alguma coisa que o pessoal que queira colaborar possa mandar para vocês?
18: Tem número de Pix, sim, tá? Que é o 378-286-598-73. Marjorie Negrão de Oliveira, Banco Nubank.
17: Então tá certo. Bom, a gente vai reforçar essa campanha ao decorrer da programação da Rádio Nevasca FM. Então, pra você que tá ouvindo, que possa colaborar, queira conhecer um pouquinho da história da Marjorie, entre em contato com a Nevasca, qualquer coisa a gente deixa o contato dela também à disposição. E também vamos procurar, né, repassar pro secretário de saúde, saber em relação ao carro, se há possibilidade, se não há, tá, Marjorie? Mas boas melhores pra vocês. Deus abençoe grandemente a vida de vocês, da sua família aí, e vai dar tudo certo.
18: Deus te abençoe, viu? Obrigada a todos os ouvintes. Apelo muito a vocês que nos ajudem, que me dê realmente a possibilidade de eu começar uma nova vida, porque tá, essa é uma doença muito difícil de se lidar, ela é sorrateira, tem que ter muito cuidado, muita leveza para lidar com ela, senão ela te ceifa a vida. Ela é bem complicada, então eu tô tentando lutar pela vida. Me ajudem.
0: Muito bem. Tá, então, depoimento da Marjorie, né? O Will está por aqui agora, né? Meu colega que fez a matéria aí com ela, teve lá, presenciou. Ela já tá paralisando, né, Will? Os movimentos, né?
17: Exatamente, Edilson. Dá pra observar na voz dela, né?
0: Na voz,
17: como que ela tá completamente, ela vive basicamente completamente dopada de remédios, ainda mais agora por conta dessa questão dos surtos, né? Que ela afeta de forma neurológica também. Então, ela tá tendo alguns picos de surtos, né? Ela não consegue parar muito em pé. Ela tem a movimentação bem limitada já por conta do avanço da doença, foi descoberta de uma forma prematura, mas ainda tem todo o processo, né, que está vindo, né, porque como ela falou, é uma doença incurável, é tratável, mas é incurável. E hoje, de fato, que eles precisam de ajuda, claro, seria uma ajuda de custo agora por questão de necessidade, porque eles vivem de aluguel, não é casa deles, não é casa própria, então eles dependem de pagar
0: o
17: aluguel.
0: O marido não consegue trabalhar para poder atender
17: não consegue
0: dela.
17: Trabalhar. Tem que ficar 24 horas com ela. Exatamente, inclusive no momento que eu cheguei lá, ele estava fazendo comida, então a partir desse primeiro momento, ele cuida de fato dela. E a solicitação deles, claro, a gente já entrou em contato, inclusive, com a Secretaria de Saúde, provavelmente o Vinícius responda, né, porque ele é sempre muito solícito, né, se tratando de saúde, nosso secretário sempre atende. E pra isso, porque hoje a principal dor deles é ter como mandar ela pra São Paulo. Mas por quê, né? Como ela explicou, é muito autoexplicativa a reportagem ali, ela tem uma irmã lá em São Paulo que ela é enfermeira. Né? Então,
0: trabalha no hospital lá em São Paulo.
17: Exatamente. Então, por questão disso, eles conseguem um acesso melhor, digamos assim, à questão de tratamento.
0: Para ela melhor lá.
17: Exatamente. E daí, de fato, para que o marido consiga trabalhar aqui também.
0: Porque nós somos interior.
17: Exatamente.
0: Aqui tem pouca, como é que se diz? Poucas condições, né, de tratamento para ela.
17: E eles são um casal, somente o casal, né? Então eles não têm filhos.
0: Então vai ela, né, com o carro da saúde, se conseguir, né? Claro. Se o Vinícius conseguir, ou alguém que queira nos ajudar aí, né, Will?
17: Sim.
0: Com dinheiro, que ela possa contratar um Uber, que possa contratar um carro para levar ela lá, se não chega até o poder do Vinícius, né? Se ele não consegue mandar para São Paulo, porque não sei se tem uma certa quilometragem, né? Pro carro da saúde aqui,
17: sim,
0: né?
17: Sim, sim, com certeza.
0: A não ser com a autoridade daí do poder público, né? Que pode mandar daí, né? Se o poder público achar que deve, não sei se eu tô errado, me corrijo. Se o poder público aqui de São Joaquim achar, não, eu vou mandar o carro da saúde e levar ela lá na irmã dela, que tem mais condições de cuidar, lá tem mais condições de, na área da saúde, para tratar dessa doença que ela está passando.
17: É, exatamente, e a principal dor seria isso, né? Porque o marido não consegue trabalhar, ela automaticamente ainda não conseguiu se encostar, não conseguiu um auxílio, então eles dependem do marido, né, para sobreviver, né? E o marido em casa não tem como.
0: Sim.
17: É, ele até, ele conta com ajuda ali, uma ajuda aqui, mas eles deixaram bem claro, ela falou isso na reportagem, eu posso pedir aqui ajuda para um prato de comida hoje.
0: Sim,
17: mas amanhã eu vou precisar amanhã também.
0: Vai precisar também.
17: É, então hoje a principal dor deles, eles são muito muito sinceros nisso, né, Dilson? Eles até precisam sim hoje dessa ajuda, mas eles não querem esse assistencialismo, eles precisam, sim. Ele precisa trabalhar, ele falou, eu preciso trabalhar.
0: Eles precisam dessa ajuda hoje, exatamente. Claro, para ele se manter.
17: É.
0: Mas o que eles mais precisam é de mandar ela para São Paulo.
17: Que daí desafoga de fato.
0: Desafoga,
17: né? Ela consegue instalar com um tratamento
0: ele
17: melhor.
0: Ele fica trabalhando aqui, mandando dinheiro para ela lá.
17: Exatamente. Então
0: é isso que eles querem.
17: Exatamente. Essa é a principal dor deles hoje. Então sim. A gente vai deixar o Pix à disposição, ela já repetiu, mas sim. A gente vai repetir mais uma vez. Se alguém sinta no coração, né? É necessário, como eu falei, eles vivem de aluguel. Né? Então, eles dependem dos braços do marido para. Inclusive, ela também trabalhava, né? Ela
0: trabalhava
17: junto com o esposo, né? Sim. Agora, por conta da doença, que claro que isso não acontece mais, mas os dois trabalhavam, então eles precisam se manter, eles precisam se alimentar. Né? Tem remédios que precisam ser comprados, né? Tem exames, às vezes, que necessita fazer. Ela me mostrou, é uma pilha de folhas lá.
0: Ó, tem esse remédio, né? Que ela precisa de 4 ampolas, né? Exatamente. R$10 cada ampola, dá 40.
17: R$10 mil, né?
0: R$10 mil, quer dizer.
17: Cada ampola. Então, mas isso, em relação a isso, o governo, né, ela tá em processo com o governo aí, ela tá lidando para ver se consegue esse remédio, esse medicamento, sim. Né? Mas os demais tratamentos ela precisa fazer. Então, a maior dor deles hoje seria isso, seria essa necessidade de um carro para conseguir levar ela até São Paulo. A gente até não tem a possibilidade de ir de ônibus, tá? Às vezes muitos podem questionarem, mas não por tem. Que ela não vai de ônibus?
0: É.
17: Ela tá num estágio da doença, já que de fato ela consegue, até ela fica bem agoniada, assim, no momento da reportagem foi 8 minutos de gravação.
0: Sim.
17: Mas ela o tempo todo ela ficou bem agoniada ali.
0: Teria, eu acho sentada, que vai, então... eu acho que teria sim, o marido acompanhar até lá, né? E retornar com o carro que for levar ela lá, né? Will? É isso, né? Ele vai lá, entrega para, claro, para a irmã, né?
17: É, exatamente.
0: Conforme eles já combinaram, né? Ela fala na reportagem que a irmã já está esperando, só não tem condições, não tem o dinheiro para ir até lá.
17: Com certeza. E nem para vir buscar.
0: Nem para vir buscar ela.
17: Ah, exatamente.
0: Também eles não têm condições. Porque
17: então seria essa
0: nem o marido não tá trabalhando no momento, né?
17: Exatamente.
0: Conforme o Yu acabou de explicar aqui. Então, ela indo para lá, a irmã cuida, a irmã trabalha no hospital, consegue o tratamento até mais barato para ela lá. E ele fica trabalhando aqui e mandando dinheiro para ela lá, para ela se curar, né? Conforme ela falou, cura não tem, mas dá para viver uma vida melhor.
17: Dá para viver uma vida melhor, exatamente.
0: Né?
17: Bom, então o Pix dela a gente vai reforçar. Eu vou, inclusive, passar o contato do esposo dela.
0: Sim, boa, Yu, boa.
17: Pra caso alguém tenha alguma dúvida,
0: boa.
17: Né? Que queira conversar
0: sim.
17: diretamente com o esposo.
0: Sim.
17: Né, o nome dele é Adilson também.
0: Adilson, inclusive. Meu tocaio aí, né?
17: O Adilson. Exatamente. Sim. O seu Adilson pode mandar mensagem através do 49 991-62-2963. 991-62-2963. Caso esteja com dúvida, queira conhecer um pouquinho da história da Marjorie, saber um pouco melhor da doença. E a chave Pix dela, lembrando que eu deixo à disposição aqui para caso algum dos nossos ouvintes queira entrar em contato também com a rádio, é o 378, é CPF, chave Pix, tá? 378-286-598-73. 378-286-598-73. É Marjorie Negrão de Oliveira. Esse é o nome do Pix, é um Pix diretamente para ela.
0: Diretamente para ela,
17: já
0: justamente.
17: Manda diretamente para ela, então justamente. Qualquer ajuda é bem-vinda.
0: Sim. Pessoal, já chegamos ao final, né, Liliana? Chega aqui, Liliana, pode chegar. Chega lá, vamos lá. Temos alguém aí, vamos lá então. Agora são 1:12.
19: É, o Yu e o Adilson,
0: sim.
19: Eu estou conversando aqui com o secretário da saúde, né, o Vinícius.
0: Vinícius,
19: que prontamente já está me respondendo.
0: Sim.
19: E o que ele me relatou que essa questão da viagem para São Paulo é a assistente social que está organizando.
17: Ah, que bacana.
19: Então a dona Marilda.
0: Que bom, dar um abraço para a dona Marilda.
19: A já está organizando. Esse tipo de transporte é com assistente social. Inclusive, segundo o Vinícius, que está aqui no meu WhatsApp falando, que a marido estava vendo para ela ir de avião, né? Até para ser
0: bom.
19: Mais.
0: O Yu acabou de falar em off para mim isso aqui.
17: É, para ser mais rápido.
0: Pra ser mais rápido.
19: A situação dela é bem complicada,
0: sim.
19: Né? Então. É bem complexo, né, o caso,
0: bem
19: mas
0: complexo.
19: A gente vai pedir a Marjorie, né, que o Vinícius está me dizendo aqui que estão tomando as providências. Né, Vinícius, obrigado aí pelo retorno no mesmo horário que a gente
17: solicitou,
19: que eu mandei
17: né?
19: mensagem, solicitei a ajuda dele, ele já nos atendeu, né? Mas que está já na mão da Marilda, tá? Então a Marilda da assistente social já está vendo essa questão para ela ir para São Paulo. Então agradeço ao Vinícius, né? Que já nos enviou aqui, e ele está tomando todas as normativas, que também não é assim, né? Uhum. Uma coisa...
0: Esse papel, né?
19: Isso.
0: Encaminhamento, né, Lene?
19: Processo,
0: claro, né? Processo.
19: Não é assim da noite pro
20: só
19: dia.
20: Mandar.
19: Né?
0: Só mandar.
19: Então, sim. Já estão tratando a questão do transporte. Obrigado, que Vinícius, bom. Aí, que tô aqui no ar e ele tá me respondendo, né?
0: Sim.
19: Passar aqui, porque isso é bom.
0: Isso é bom. Né? Ótimo.
20: Ele é muito comprometido, né, com a saúde daqui do município. Ele é um dos únicos secretários que prontamente sempre nos respondem. Ele, especial a Marilda também, da assistência social, né?
0: Sim, então, a Marilda sempre nos respondeu também.
20: Parabenizar pelo trabalho, né? Pelo trabalho de excelência, porque a gente sabe que estar à frente da Secretaria de Saúde é extremamente complicado, extremamente complexo. É um trabalho de muita responsabilidade. E o Vinícius é muito competente para isso, né? E hoje a gente fala de microfone aberto isso, né? Parabenizando ele por esse trabalho por conta disso. Não só por nos atender, de fato. Ele sempre responde. A Rádio Nevasca, ele nunca teve birrinha, né? Ele sempre foi muito um secretário muito sério, muito comprometido com a população joaquinense. E isso é muito importante, é importante destacar também.
0: Vinícius, aquele abraço, obrigado, Vinícius. Parabéns pelo seu trabalho, que conforme o Will já falou tudo que devia falar, mas só pegando um gancho aí, continue assim, que Deus te abençoe e te ilumine cada vez mais a sua equipe, porque é uma equipe, é que nem nós aqui. Ó, tá eu, tá o Will, tá a minha esposa, a Liliane, que já estava conversando contigo aí, enquanto nós estava dando o relato da matéria, a Liliane já estava entrando em contato com o Vinícius. Essa é uma equipe que tem que dar os parabéns para nós e para você aí, Vinícius. Muito obrigado aí pelo seu retorno e parabéns pela dona Marilda também ver se manda de avião, né? É mais...
19: Já está no processo.
0: Já
19: então
0: tá no
19: eu
0: processo.
19: Acredito assim que a Rádio Nevasca, o compromisso é ser a voz da comunidade. Não estamos aqui para prejudicar ninguém.
0: Para ninguém, jamais.
19: E a Dilson, a gente está aqui para ser a ponte da comunidade.
0: A ponte da comunidade.
19: Rádio Nevasca, com a voz da comunidade, veio para ajudar.
0: Para ajudar.
19: Apesar que tem muitos que acham que nós não estamos nesse patamar, mas
0: estamos
19: aqui.
0: Sim.
19: Esse é o objetivo do Grupo SCC, né, Will? É ser a voz da comunidade.
0: A voz do povo, né?
20: E especialmente trazer essas notícias,
0: essas
20: né?
0: Notícias.
20: Hoje trazemos essa doença da Marjorie, né? Essa fatalidade, podemos dizer assim.
0: Sim.
20: E junto com isso, trazendo essa parceria com a Secretaria de Saúde, com a Assistência Social, trazendo a resposta e o benefício que é para quem? É pra Marjorie.
0: Sim.
20: É pra ela que
0: precisa. É pra ela, não é pra Rádio Nevasca, exatamente. Não é pra ninguém, é pra ela, né? Pra ela que viva uma vida melhor.
20: Exatamente.
0: Cura não tem, conforme ela falou na reportagem, mas pode viver melhor. Pode aliviar a dor, pode fazer um tratamento, pode estabilizar a doença.
20: Exatamente.
0: Né? Tudo isso, né, Will?
20: Pode, de fato, até, Dilson, vai ser às vezes um pouco pesado o que eu vou dizer, mas pode até comer bem.
0: Sim.
20: Né? Porque hoje... Realmente, por conta da.
0: O marido não trabalha, né?
20: Exatamente, por conta das condições hoje.
0: Conforme ela se queixou pra você ali,
20: né? Até de fato, o básico, que é uma alimentação de qualidade, às vezes. Né?
0: Falta, né?
20: Falta.
0: Justamente, sem dúvida nenhuma. É por aí hoje, então? Já passamos aí 16 minutos. Muito bem, pessoal. Damos aquele abraço, voltamos amanhã, se Deus quiser, né, Will? A partir da...
20: Meio-dia.
0: Meio-dia e 10, né?
20: Meio-dia
0: depois
20: 10.
0: Do horário eleitoral gratuito. Pessoal, fica agora com a companhia do meu colega Will Andrade. E até amanhã, se Deus quiser. Um abraço, pessoal.

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1: Exatamente, tudo isso e muito mais a partir de agora aqui na Nevasca FM, pra você que tá sintonizado no 104,1. Estamos começando o show da tarde, vamos até as 4 com muita música boa pra você, muito prêmio bacana, já sabe, né? Na sua terça-feira tradicional, sexta com frutas, verduras e misturas caseiras ali da Feira de Agricultura Familiar. Pra você que tá ligando, sintonizando seu rádio agora, muito prazer, sou o Will Andrade e te faço companhia até as 4. Olha, tá preparado uma playlist pra você iniciar na sua terça-feira pós-feriado, né, meu povo? É, o bom de ter feriado na segunda é isso aí, né, que a semana fica mais curta. Dia 13 do 10 do ano de 2026, Dia Internacional para a Redução de Desastres Naturais, Dia do Fisioterapeuta e também Dia do Terapeuta Ocupacional. Temperatura em São Joaquim tá quente, hein? Abafado em 19 graus, umidade relativa do ar em 75%, chuvas a 4% e ventos a 8 quilômetros horários e tempo nublado. Será que vem chuva por aí? Daqui a pouquinho tá a previsão do tempo com Ronaldo Coutinho, tá bom? Eu sou o Will Andrade e tá começando o show da tarde aqui na Nevasca FM. Começando com Guilherme Santiago e Jorge Matheus. Pijama Amarelo. Já anotou nosso WhatsApp aí pra você mandar seu recado? 499-91-17-84-88. Manda nome completo e bairro pra poder participar. Tô te esperando. 1:18. Ótima tarde.

Marília, Cecília e Rodolfo, Memórias Póstumas, aqui no Show da Tarde pra você, 1h24, só tá começando a nossa programação, lembrando que vamos até as 4 horas dessa terça-feira, gente, também início da semana, hein, pra você que tava aproveitando o feriadão, pra quem é do rádio, não existe feriado, né, a não ser a galera da locução aí. Eu tava de folga ontem. Coisa boa, hein? Quero que você me conte como que foi seu final de semana, como que passou o dia das crianças aí, a criançada. Ganhou muito presente, teve bastante bolo, bastante guloseimas. Já interaja com a gente, manda nome completo e bairro aqui no nosso WhatsApp. Tô te esperando, quero que você conte pra nós o que que aprontou no seu final de semana, o que que você fez, se for, ficou por casa, aproveitou esse feriadão aí pra viajar. 49-991-17-84-88. 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
14: Nevasca FM, 1:28. Ótima tarde pra você. Terçou, meu povo, e que bom ter você junto com a gente aqui na Nevasca FM, na sua melhor sintonia do seu rádio. A voz da comunidade, começando com Yasmin Santos, sofro onde eu quiser, hein? Ninguém me manda. Aumenta o volume aí.

Vasco FM, esse Diego e Vitor Hugo Tubarões aqui no Show da Tarde, 1h41, uma excelente terça-feira pra você. Tá quente, hein, meu povo? Tá abafado, esse tempo tá enferruscado, tá esquisito, mas tá quente, tá abafado, que bom ter você aqui na sintonia da Nevasca. E já quero que você aproveite, conte pra nós da onde tá ouvindo a 104.1, de onde você tá sintonizado aqui na melhor companhia do seu rádio. E claro, já participa mandando nome completo e bairro, que tem prêmio bacana rolando pra você na

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10: Nevasca FM, 14, faltando para as 2. Boa tarde. Uma excelente terça-feira para você sintonizado no 104.1 da Nevasca. Ótimo dia para você. Nevasca FM. A voz da comunidade, começando com Eduardo Costa, Imagina Eu.

0: Clássico FM, seu embaixador Gustavo Lima com a ex dos meus sonhos. Ai, meu Deus. Até me enrolei aqui, hein? Deus o livre, sai pra lá. 4999117-8488. Como tá sua tarde terça-feira? Tá boa? Tá bacana? Tá especial? Pra você que tá aí na sintonia da Nevasca, eu quero saber, quer participar do nosso sorteio de hoje? Já sabe o que tá rolando? É aquela cesta completinha com frutas, verduras e misturas caseiras ali da Feirinha de Agricultura Familiar. Vamos mandar abraço. Manda abraço pra Patrícia Michele, do bairro Jardim Maneira, tá com a gente. Ela me chama Brenda Roberta Pereira, melhor dizendo, né? De Oliveira, do bairro Jardim Bandeira. Sempre estou na escola e não fico ligada na Nevasca, mas quero participar do sorteio. Ai, meu Deus do céu, ai, esse celular aí, hein? Toma cuidado. Nosso amigo Vaguinho de Muitos Capões está sempre com a gente também. Obrigado pela sintonia. Deixa eu ver quem mais está participando. A Amanda Francisca da Silva, do bairro Jardim Bandeira, também está com a gente. Nosso amigo Josué Wagner Lima também está aqui com a gente, direto do bairro Nossa Senhora Aparecida, querendo participar do sorteio. A Thalia Souza Barbosa, do bairro Madre Paulina, também tá aqui na sintonia da Nevasca. Lembrando, hein, só mandar nome completo e bairro. Vou deixar passar a oportunidade na sua terça-feira, porque você ganha a sexta na sexta-feira. Isso mesmo. Você ganha hoje na terça e você retira na sexta-feira. Então já pensou aí pro seu final de semana, aquelas verdurinhas de qualidade pra você fazer aquele almoço bem especial, tem aquela misturinha boa também? Eu não acredito que vai deixar passar a oportunidade, hein? 4999117-8488. Tô te esperando, hein?
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0: Ronaldo Coutinho do Prado, e o tempo, como que fica para nós aqui na nossa região nessa semana? Boa tarde.
2: Boa tarde. É, o tempo segue aí no geral, com condições de céu nublado, passou praticamente a manhã toda tranquila, permitindo aí um bom andamento na parte de tratamento, o vento também está colaborando, a tarde aumenta um pouco, não dá para descartar alguma chance de chuva ou trovada durante a tarde ou a noite. Pode dar uma pancada num canto e em vários outros nem chover. Alguns sortudos passam sem chuva. Temperatura agradável. A mínima ficou entre 9 e 11 graus. A máxima não passa muito aí dos 19, 21, 20, 22 com boa vontade. Alguns cantos não chega nem a 20. Amanhã também, de manhã dificilmente tem chuva e de tarde pode ter alguma pancada isolada, podendo falhar também. Fresco de manhã, esquenta de tarde. Na quinta aumenta a chance de chuva, final da manhã, decorrer da tarde e noite principalmente, então melhor aproveitar de manhã. Temperatura sem muita mudança. Na sexta já fica mais frio e com chance de chuva, final da manhã para frente. Sábado, domingo, maior parte é tempo seco, não está livre de alguma chuva rápida na tarde de sábado ou na tarde de domingo, podendo falhar. Tem condição de geada no domingo e segunda, já está querendo sinalizar algum pontual negativo. Da Climaterra, Ronaldo Coutinho.
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5: Nevasca FM 2:06, ótima tarde. Sempre muito mais músicas, melhores prêmios rolando pra você aqui na melhor programação do seu rádio. A voz da comunidade, começando com Gustavo Mioto, pedido de socorro.

0: Clássica FM sempre toca as melhores músicas pra você. Tem novidade, lançamento de Maiara e Maraisa 9010. Você já ouviu essa teoria do 9010, hein? É bacana a história dessa música. 49991178488. Mais bacana ainda é pra você que tá aí sintonizado no 104.1 e não vai deixar de participar do nosso sorteio de hoje. Lembrando que tem aquela cesta com frutas, verduras e misturas caseiras ali da Feirinha de Agricultura Familiar. Então manda nome completo e bairro. Já conta pra nós como que tá sendo a sua terça-feira, o que que você tá fazendo de bacana. Enfim, fica à vontade aqui na programação, hein? 12h23, estou te esperando.
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8: Nevasca FM, 2:27. Ótima tarde. Uma excelente terça-feira pra você que tá sintonizada aqui no 104.1 da Nevasca. A voz da comunidade, chegando novidade de Marcos e Belucci, Pena que Seja Namora.

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0: Gilmar, M de Mulher, aqui no Show da Tarde pra você, 2h42. Lembrando que tem sorteio aquele super kit bacana, aquela cesta com frutas, verduras e misturas caseiras ali da Feira de Agricultura Familiar. Pra você que tá aí do outro lado do rádio, tá de bobeira, tá trabalhando, tá por casa. Eu quero saber da sua vida, hein? Sou bem fofoqueiro. Quero que você conte o que anda aprontando no 499-9117-8488. Já manda aquele abraço, aquele beijo, aquele cheiro pra quem você quiser. Fica à vontade aqui na Nevasca, tá? O Antônio Ariodo de Oliveira, do bairro Jardim Minuano, tá com a gente, já bairro Jardim Bandeira, melhor dizendo, né? A Iracema Borges, do São Miguel do Caiamba, também daqui na sintonia da Nevasca. Boa tarde, Will, estou ouvindo a Nevasca aqui do bairro Santa Paulina. Gostaria muito de participar do sorteio, a Nilciane Lima dos Santos. Um abraço, Nilciane, minha conterrânea aí de bairro, é minha vizinha. Todo mundo que mora na Mata Paulina, eu digo que é meu vizinho. Um abração, tá? Obrigado pela sintonia, boa sorte pra ti. Quem mais? A Raquel Lima Ribeiro, do bairro Marturano, tá com a gente também, querendo participar. A Flávia Terezinha, da Luz das Criúvas, também tá na sintonia da Nevasca. O João Nilson Pereira Ribeiro, do bairro Jardim Bandeira. Dona Marquisete também, bairro Jardim Bandeira. Oi, Dona Marquisete, boa tarde.
1: Boa tarde, eu e o Marquisete, do pensamento aqui do Bandeira. Gostaria de participar do sorteio da sexta. Obrigado por atendido. Tchau.
0: Beleza, Dona Marquisete, boa sorte pra senhora aí, minha amiga. Obrigado pela sintonia, tá? Ah, deixa eu ver, o Miguel Moreira Henrique, do bairro Nossa Senhora de Fátima, tá com a gente e pedindo pra ouvir a música com a Aaron Smith, Dream On. Nossa, boa pedida, hein? Vou ficar devendo, infelizmente, essa aí, mas essa seria... combinaria muito bem com a nossa tarde, né? Valeu, um abraço, meu amigo. Ótima terça-feira pra ti aí. A Fátima Rodrigues Luciano também, do bairro Bentinho, tá com a gente. Da localidade do Bentinho, né? Will Andrade. Eu tô falando aí que nenhuma inteligência artificial que vocês ouvem, né? Mandar um abraço aí pra pro bairro Pericó, pro bairro Luizinho. Vocês sabem do que eu tô falando, né? Quem mais aqui na sintonia da Nevasca? Rosalina de Souza, do bairro Santa Paulina, também quer participar do nosso sorteio. E se você ainda não mandou, tá em tempo, hein? A gente segue até as 4 horas conectados, coladinhos aqui na Nevasca FM. Não perca a oportunidade de ganhar essa cesta básica. Tô te esperando. Cesta básica não, cesta com frutas, verduras e misturas caseiras. Ai, ai, ai, ai, ai, ai.
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0: Tempo em São Joaquim nublado, temperatura nesse momento em 18 graus, umidade relativa do ar em 78%.
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0: Nevasca FM 2:48, boa tarde. Tem sorteio rolando pra você, hein? 49 991 17 84 88. A voz da comunidade. Quero aproveitar e mandar um abraço bem especial pro João, pro Jota, o Renan, a Ângela e a Estela, que estão no museu, só sintonizado na Nevasca. Excelente terça-feira pra vocês. Valeu, rapaziada do museu, hein?

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0: Clássica FM tem novidade de Danilo e Davi.
1: Eu não sou terapia, hein? Essa música é uma verdadeira indireta direta naquele pique, hein, meu povo? 3:03. Valeu, Samuel. Valeu, rapaziada. Aí tá passando na frente da rádio. Um abração aí, tá? Olha só, entrando na última hora aqui da nossa programação do Show da Tarde, pra você que tá sintonizado aí no 104.1, já tá participando? Já mandou nome completo e bairro? Gente, vai deixar passar a oportunidade de ganhar aquela cesta com frutas, verduras e misturas caseiras ali da Feirinha de Agricultura Familiar. Tudo completinho pra você, hein? Aproveita, pega o seu celular, pega uma caneta, um lápis, um carvão, que você tiver à sua disposição e anota aí nosso WhatsApp, hein? Já deixa nos favoritos da sua agenda. É 49-991-17-8488. Manda um abraço pra Aparecida Ventura. Tá aqui com a gente, direto da Ercílio Vieira do Amaral. Tá mandando um abraço pra todo mundo aqui da Nevasca, querendo participar do sorteio. O Gabriel Ataíde Oliveira, que é do Cruzeiro. Um abraço pra você, meu amigo. Ótima tarde aí. A Maria tá aqui com a gente. Ribeiro Padilha, direto de Bom Jardim da Serra, Altos da Boa Vista, tá aqui na sintonia também, querendo participar do sorteio. Deixa eu ver quem mais. Boa tarde, Will, tudo bem? Eu queria pedir a música Plano C, do Zé Neto Cristiano. Ofereço pra minha colega Lourdes. Sou a Paty da Silva. Ah, aliás, Paty da Vila Silveira, né, Paty? As meninas aí de São José dos Ausentes, da Vila Silveira, estão sempre sintonizadas na Nevasca, ó. Um beijão pra vocês, meninas. Obrigado pela sintonia, tá bom? A Cloraci de Fátima da Silva, do bairro Jardim Bandeira, também tá com a gente. A Rosa Pacheco da Rosa também tá aqui acompanhando a nossa programação. Tá em tempo de você participar, hein? Não perca tempo. Corre, corre, corre. 49-991-17-8488.
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1: Ronaldo Coutinho do Prado, e o tempo? Como que fica aqui pra nossa semana, pra nossa Serra Catarinense, especial pra São Joaquim? Boa tarde.
3: Boa tarde. É, o tempo segue aí no geral, com condições de céu nublado, passou praticamente a manhã toda tranquila, permitindo aí um bom andamento na parte de tratamento. O vento também está colaborando, a tarde aumenta um pouco. Não dá para descartar alguma chance de chuva ou trovada durante a tarde ou a noite. Pode dar uma pancada num canto e em vários outros nem chover. Alguns sortudos passam sem chuva. Temperatura agradável, a mínima ficou entre 9 e 11 graus. A máxima não passa muito aí dos 19, 21, 20, 22, com boa vontade. Alguns cantos não chega nem a 20. Amanhã também, de manhã dificilmente tem chuva e de tarde pode ter alguma pancada isolada, podendo falhar também. Fresco de manhã, esquenta de tarde. Na quinta aumenta a chance de chuva, final da manhã, decorrer da tarde e noite principalmente, é um melhor aproveitar de manhã. Temperatura sem muita mudança. Na sexta já fica mais frio e com chance de chuva final da manhã para frente. Sábado, domingo, maior parte é tempo seco, não está livre de alguma chuva rápida na tarde de sábado ou na tarde de domingo, podendo falhar. Tem condição de geada no domingo e segunda, já está querendo sinalizar algum pontual negativo. Da Climatera, Ronaldo Coutinho.
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14: Hora certa. 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
1: Nevasca FM, tá aí o gordinho mais querido desse Brasil, depois de eu, claro, né? Panda, eu te seguro aqui no Show da Tarde, 3h22, gente, estamos quase chegando na reta final. E olha só, já tá participando do nosso sorteio, hein? É aquela cesta com frutas, verduras e misturas caseiras ali da feirinha de agricultura familiar, completinha pra você. Tem aquela misturinha caseira, aquela bolachinha, aquele pãozinho, tem aquele doce maravilhoso, tem aquela verdurinha de qualidade e procedência que você gosta. Tudo que é feito no sítio, que é feito em comunidade, gente, é uma maravilha, né? Uma delícia. Então você vai ganhar essa cesta aqui na Nevasca FM nessa terça-feira, tá bom? Lembrando que é só mandar nome completo e bairro aqui no 49-991-17-84-88. A Giovânia Padilha, da localidade do Boavo, tá com a gente. Deixa eu ver quem mais. O Carlos Lucrécio, também do bairro Madre Paulina, tá aqui na sintonia da Nevasca. A Luísa Moraes, direto de Parambu, Ceará, tá sempre com a gente através do aplicativo. Tá sempre ouvindo a Nevasca FM, tão de longe, né? Mas tão pertinho da gente através do aplicativo. Um abraço pra você, Luísa. Obrigado pela sintonia. Boa tarde, Will. Boa tarde, Marlene. Tudo bem? Quero concorrer à cesta de prêmios. A Marlene Aparecida de Oliveira, do Bentinho. E também queria ouvir a música Palavras de Perdão com a Marília Tavares. Agradeço se for atendido. Tá bom, ótima tarde pra você. Obrigado pela sintonia, hein? Eu tô te esperando. Corre mandar sua mensagem.
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1: Pessoal, vamos falar sobre esporte, sobre a Copa Sul-Americana. O Vasco busca vitória inédita em jogos oficiais contra o Boca. Será se rola pro Vascão?
3: A bola vai rolar nesta terça-feira para o primeiro jogo da primeira semifinal da Copa Sul-Americana. Em Buenos Aires, na La Bombonera, o Vasco visita o Boca Juniors às 21h30, em busca da primeira vitória diante de um adversário difícil e que vai jogar com o apoio do seu torcedor. Sousa, volante do time cruzmaltino, falou sobre as dificuldades de enfrentar o Boca, mas lembrou que eles têm um desfalque que pode fazer a diferença.
4: Ah, bueno, sabemos que Boca es un grande equipo, tiene grandísimos jugadores. No van a jugar con Paredes, que eso es una ventaja para nosotros, para ellos una desventaja porque ese es quien maneja todo el juego de Boca, es en mi opinión su mejor jugador. Y bueno, tenemos que aprovechar esa parte, concentrarnos en nuestro juego y bueno.
3: O técnico Pedro Emanuel não confirmou o time do Vasco que entra em campo, mas deve levar Léo Jardim no gol, Paulo Henrique, Saldívia, Robert Renan e Cuiabano, Sousa, Thiago Mendes, Lescano, Adson, Bruno Duarte e Andrés Gomes. Agência Rádio Web com informações da Copa Sul-Americana, Daniela Esperon.
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8: Nevasca FM 3:28. De volta com mais um bloco, com uma playlist, ó, selecionada especialmente pra você, nosso melhor ouvinte que tá aí desse outro lado do rádio. Então corre participar, aumenta o volume e curte aí. A voz da comunidade. Excelente terça-feira. Valeu.

Clássico FM, tá aquele clássico do ano de 2003 com o Irmão da Lua e Amigo das Estrelas. Essa música é atemporal, né? Lançada em 14 de setembro do ano de 2003, em especial do álbum homônimo do Zezé de Camargo e Luciano. Essa versão que é a regravada, que é só com o Zezé de Camargo, gente, que ficou um espetáculo, né? Explodiu aí nas plataformas mais uma vez, porque é sucesso. Não tem uma música que seja ruim do Zezé de Camargo e Luciano, e essa não seria diferente, né, meu povo? Faltando 19 minutos pra você que tá sintonizado aí na Nevasca, não perder a hora, hein? Tem sorteio rolando. Lembrando que pra você que tá aí do outro lado do rádio, é só mandar nome completo e bairro aqui no nosso WhatsApp, no 49-991-17-84-88. Não esquece, manda sempre o bairro da onde você tá ouvindo a Nevasca FM. Quem mais tá com a gente? A Maria Jaciane Braga tá aqui na sintonia da Nevasca, direto do bairro Jardim Bandeira. O Victor Mendonça Ribeiro também tá com a gente, um abração. A Rosemary Laurindo, direto do Monte Alegre, tá aqui na sintonia. O Lucas Mota, direto da Santa Isabel, um abraço pra você aí, Lucas. Pra todo mundo da localidade da Santa Isabel, que tá na sintonia da Nevasca. O André Nari Pereira, do bairro São José, tá com a gente. Deixa eu ver quem mais. O Cleiton Rodrigues de Oliveira tá pedindo pra ouvir a música Eu Te Seguro, do Panda. Curtiu aí no último bloco, hein? Boa pedida, valeu, um abração. O Daniel, direto de Bom Jardim da Serra, também tá aqui na sintonia. Só acompanhando a nossa programação, querendo participar do sorteio. Deixa eu ver quem mais. A Maria Borges, da Cruz da Invernadinha, também tá com a gente. Um abraço pra você, Maria. Ótima tarde aí, ótima terça-feira. A Fabiana Aparecida da Silva, do bairro Boa Vista, também tá aqui na sintonia. A Lidiane Araújo, do Centro. O Maicon Elisandro Pereira, do bairro Nossa Senhora Aparecida, tá com a gente. A minha mãezinha, 01, a dona Ana Paula, tá aqui na sintonia da Nevasca. Estou ligadinha na programação, manda uma música pra mim curtir aqui nas Corujas. Beleza, minha coroa, te amo, minha véia, tá bom? Obrigado pela sintonia, tá? O Juliano Barbosa, que mora aqui no centro, também tá com a gente. Você, já participou? Tá em tempo ainda, hein? Daqui a pouquinho vou mandar os últimos abraços e fazer o sorteio e ver quem é que vai ser o sortudo ou a sortuda que vai levar pra casa essa cesta com frutas e verduras e misturas caseiras ali da Feira de Agricultura Familiar, hein?

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13: Tempo em São Joaquim nublado, temperatura em 17 graus, chuva em 23%, umidade relativa do ar em 85%.
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13: Nevasca FM 15, faltando para as 4. Ótima tarde. Tá chegando as últimas, hein? Daqui a pouquinho tem sorteio pra você aqui no 104.1. A voz da comunidade, começando com o Guilherme Flash.
14: O combinado era eu comprar umas bebidas.
13: É novidade, hein? Aumenta o volume e curte aí. Primeiro lugar na Nevada.

Vasco FM, essa é a novidade de Hugo e Guilherme Flash, pra gente fechar e fechar com chave de ouro, naquele pique, naquele ritmo, aqui na Nevasca FM. Quero agradecer a você que tava aí do outro lado do rádio, se participou com a gente, se de alguma forma ou de outra, mandou, ficou só ligadinho na Nevasca FM, obrigado pela sintonia, tá bom? Mandar um abraço pras últimas mensagens, pro Maicon Cabral tá com a gente, agora é Artismo também, a Marlene de Oliveira, a Cleomara, direto do bairro Bela Vista, também tá aqui na sintonia da Nevasca, Ana Paula Santos, a direta Santa Rita, melhor dizendo, né? Ana Paula, Leonilda da Rosa Brito também tá aqui na sintonia da 104.1. Deixa eu ver quem mais tá participando, inclusive do nosso sorteio, a Ivonete de Almeida do bairro Jardim Bandeira também gostaria de participar do sorteio. Bom, gente, não dá tempo de mais nada, vamos lá, ver quem é que vai ser o sortudo ou a sortuda que vai levar pra casa essa cesta com frutas, verduras e misturas caseiras ali da feirinha de agricultura familiar. Lembrando que você ganha hoje na sua terça-feira e retira na sexta, beleza? Vamos lá, saiu, atenção, quem é do bairro São José já pode comemorar, hein? Atenção, bairro São José, final do telefone 1819, final do telefone 1819, direto do bairro São José, o Lucas Santos, meus parabéns, meu amigo. Tem 3 dias úteis pra vir na Nevasca FM retirar o seu voucher de autorização, pra então na sexta-feira poder pegar sua sexta ali na feirinha, tá bom? Gente, uma ótima terça-feira, um ótimo início de semana. A gente se vê por aí, se fala por aqui, se Deus quiser, amanhã, a partir do 12:10, aqui na programação da Nevasca FM, na Voz da Cidade. Vai chegando Robson Padilha e o Sul Canta, uma excelente terça. Fechando aí com chave de ouro com eles, Jorge e Matheus, sorte pra nós. Vamos erguer as mãos pra cima e agradecer a Deus por mais uma semana que se inicia. E claro, na Nevasca FM fica muito mais especial. Então, sorte pra sua terça e pra sua semana. Tchau, fui!

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2: Alô, meu rincão, buenas, buenas, buenas, amigos ouvintes das mais distantes partes desta pátria da nossa querência brasileira, tchê. Eu não poderia estar aí para apertar a tua mão, mas eu venho através deste microfone te dar meu boa tarde. Boa tarde, São Joaquim. Boa tarde, Santa Catarina. Boa tarde, meu Rio Grande. Boa tarde, Brasil. É com emoção, satisfação e alegria que eu, Robson Padilha, venho bater na porta do teu rancho, escancarar as cancelas do teu rádio e levar até você o melhor da música regional brasileira com esse programa Campeira e Galdeira e Sul Canta, que bate na marca, apresentado todas as tardes nesse mesmo horário, de segunda até sexta-feira. Hoje, terço, tempo nublado, mais bueno, barbaridade, certo? Iniciamos o bloco com os serranos Canto Alegretense, quero mandar lá pro Lucas, é, lá da borracharia. Rádio ligado com a gente, dá um forte

0: início de campo.
1: Rasquez marca a baguala, tia, agora são 4h20, vocês curtiram o Leonel Gomes, o preço da loma, o canto gaúcho aí com a música Canto pra São Joaquim. Lá no Matemático, quero mandar um abraço lá no Boqueirão.

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1: Olha a hora, olha a hora, olha a hora certa. Agora são 4h26 da tarde. Tchê. A rádio mais ouvida, a rádio mais querida, a rádio do povo do Brasil. Buenas, buenas, buenas, buenas, gauchada amiga. Se achegue pro nosso galpão que o Sulcanta vem chegando trazendo a cultura e a tradição. Nesta terça-feira de outubro, o céu tá meio acinzentado, mas quem tem alma campeira mantém o coração aquerenciado. É. Moisés Oliveira em voz e Grupo Vozes do Campo com a marca Bandeira Gaúcha. É. Guilherme Jaques, domados do serviço, música véia baguala, tchê. É. Caçador de tatu do Grupo Reponte, é, temos na volta, olha a hora, são 4h27, atenção, atenção, fruticultor, já pulverizou, não? Pulveriza, como é que tá a mariposa, já botou as casinhas, botou os frascos com essa mosca, não? Já agiliza, bueno, deixa que vá, Padilha.

0: Mas que coisa boa, então quer dizer que estão aí no Econômico em Bom Jardim da Serra, tio Adilson. Aí nós vamos lá começar a carne, meu azóia, nós vamos lá começar a carne. Um abraço, meu amigo Adilson, então quer dizer que tá no Bom Jardim da Serra, tchê.
1: Padilha, como é que tá, meu amigo, tudo bem? Adivinha onde é que eu tô? Tô em Bom Jardim da Serra, no Econômico Supermercado de Bom Jardim, tomando um cafezinho com o Celito, o açougueiro aqui do mercado econômico aqui de Bom Jardim. Tomando aquela moda campeira aí pro Celito, que tá cortando aquela carne aqui, tá fazendo uns bifes aqui que eu quero que tu veja, viu, o Galderi? Se tu visse os bifes que ele tá cortando aqui, você ia encomendar um quilo pra você fazendo no disco. Daquele tipo que tu gosta, assim, aquela graxa por cima, assim, sabe? Então mande aquele abraço aí pro Celito aqui no Econômico de Bom Jardim da Serra.
0: Valeu, um Celito. Valeu, Celito. Manda um quilo de bife aí pro Adilson. Já pode mandar um quilo. Um abraço, meu amigo velho. Vou mandar isso aqui pra você, ó. Guilherme Jaques, domados no serviço.

0: Mas que marca baguala, ô Chimango. Então quer dizer que vocês estão aí no Jordi Amém. Mas barbaridade, um forte abraço aí, ó.
1: Mande uma moda bem Galdéria pro Jordi aqui da oficina.
0: Mas vou mandar caçador de tatu pro Jordi. É agora, é já.
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0: Olha aí, Jordi, essa aí é tua, essa marca, tchê. Pra tu e pro Vastão. E pro galo também, né? E o galo velho, né?

Vastão, ô Vastão, Zezinho lá na vacaria tava escutando o programa e disse que é pra tu parar de ficar na cidade aí, homem. Ficar disfarçando aí nas oficinas pra tu ir pro sítio trabalhar. Ei, a gurizada velha, meus primos mais velhos, né? O Zezinho é o mais velho dos meus primos e o Vastão é o segundo primo mais velho. São bem mais velhos do que eu, 5, 6 anos mais velho que eu, essa gurizada aí, tia. E agora vamos pra previsão.

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1: Ô, Ronaldo Coutinho do Prado, buenas tardes, Ronaldo. Fala pra gente aí como é que vai ficar o tempo, como é que é a previsão do tempo, Ronaldo. Fala pra nós aí.
2: Boa tarde. É, o tempo segue aí no geral, com condições de céu nublado, passou praticamente a manhã toda tranquila, permitindo aí um bom andamento na parte de tratamento, o vento também está colaborando, a tarde aumenta um pouco. Não dá para descartar alguma chance de chuva ou trovada durante a tarde ou a noite. Pode dar uma pancada num canto e em vários outros nem chover. Alguns sortudos passam sem chuva. Temperatura agradável, a mínima ficou entre 9 e 11 graus, a máxima não passa muito aí dos 19, 21, 20, 22, com boa vontade. Alguns cantos não chega nem a 20. Amanhã também, de manhã dificilmente tem chuva e de tarde pode ter alguma pancada isolada, podendo falhar também. Fresco de manhã, esquenta de tarde. Na quinta aumenta a chance de chuva, final da manhã, decorrer da tarde e noite principalmente, então melhor aproveitar de manhã. Temperatura sem muita mudança. Na sexta já fica mais frio e com chance de chuva, final da manhã para frente. Sábado e domingo, maior parte é tempo seco, não está livre de alguma chuva rápida na tarde de sábado ou na tarde de domingo, podendo falhar. Tem condição de geada no domingo e segunda, já está querendo sinalizar algum pontual negativo. Da Climatera, Ronaldo Coutinho.
1: Valeu, Ronaldo Coutinho. Frio, negativar, barbaridade, tia. Ainda nem formou uma fruta em alguns lugares, ó. Tem lugar que tem pouca fruta ainda, mas se Deus quiser vai dar tudo certo.
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1: Olha a hora, olha a hora, olha a hora certa, agora são 4h47. 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Ô, barbaridade, tchê, vamos chegando na batida do sincero, né, Padilhão? É, primavera chegou, primavera chegou! É, mas hoje o sol se escondeu, um manto cinzento no céu, sobre a serra se estendeu, né, no manto verde do campo, mas não tem tempo nublado que apague a chama do pago, pois o gaúcho segue firme com seu mate e seu afago, é isso aí. Ô, Tomás, como é que tu tá, homem, velho? Tu tá bom, homem, especial de primeira, o que que manda, chefe?
19: Buenas, meu amigo Robson Padilha, pedi uma marca aí, da sua escolha aí. Pode ser qualquer uma, mas bem bagual, bem Galdério.
1: Bem Galdério, vou mandar 4 Galdérios pra tua marca Andejo, na sequência, Ricardo Berga, essas coisas de paixão, nós temos aqui uma das bem antigas dos Garotos de Ouro, Gaitita, agora são 4h48.

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1: Olha a hora, olha a hora, olha a hora certa. Agora são 5:04 da tarde. 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Buenas tardes, amigos e amigas gaudérios e gaudérias de todas as querências. No balanço da vaneira, no compasso do Tiamamé, o gaúcho firma o passo e não perde a sua fé. Pede pro céu, né? O céu pode estar fechado, pode a tarde estar nublada, que a alegria do campeiro não se entrega por nada. É lá no ponto do sorvete, a dona Ivonete e o tio Olavo. É, o tio Olavo, vou te mandar outra música hoje. Vou te mandar a neta da Mariana. Vou mandar a neta da Mariana pra ti, hein? Tá boa, Lindiada? 991-17-8488. E vamos que vamos, Padilha, 5 e 5. Olha a hora.

um abraço também pra Tariane. Ô Tariane, tudo certo, menina? Filha do Tio Olavo e também da Tivonete, tá lá ligada com a gente aqui no programa. Coisa buena por demais. É, a chefe, a chefe.

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6: Olha a hora, olha a hora, olha a hora certa. Agora são 5h23, minha gente. 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

Buenas, buenas tardes, Gaudérios e Gaudérias. É uma lida daquelas bem buena, pessoal pulverizando, pessoal plantando, lavrando, e assim segue a nossa, o nosso agronegócio brasileiro. É outubro, é mês de flores, de esperança e renovação. A primavera vem brotando pelas gorjilhas do rincão, e mesmo com o céu cinzento de hoje, a gente canta com vontade, levanta a voz da campanha para toda a nossa comunidade. É o programa Sucanta com Padilhão. Vamos atracando os garotos de ouro. Vai embora a tristeza, se vocês estiverem meio

0: piso petiço, marchador.
1: Ah, que marca baguala, né, tia? E o Leandrinho Nariz, vocês conhecem ou não? É, diz que cegou o mundaréu de bovino esse final de semana lá no Bom Jesus laçando, né? Botava só na toca dos olhos. Esse Leandrinho é um taura. Vou mandar a vaneira do cantador pra ele agora, já.

0: Mas que marca baguala, mas barbaridade, tchê. Agora são 5h30, chovendo. Chuva na cidade de São Joaquim. Se estivesse chovendo, aí vocês me digam, mande mensagem, gente. Ô mãe, tá chovendo aí ou não? O Clemar Zamprônio de Novaes tá me escutando, Clemar Zamprônio de Novaes. Se você estiver me escutando, me dê um ok, homem velho. Me diga como é que foi de laço essa semana. Escorou o Leandrinho ou não escorou no laço? Como é que foram as laçadas? Como é que foi a dupla? Fala pra nós aí. Reporta pra gente, tia. Reporta pra gente. Tá bueno? Agora vamos pro intervalo comercial.
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0: Vamos que vamos no direto da redação comigo de novo, né, Padilhão? Olha só, atenção fruticultor, atenção fruticultor, você já instalou os frascos caça-mosca, já instalou as armadilhas no seu pomar ou não? Tem que instalar, gente. Como é que tá as pulverizações aí das mariposas, é, da lagarta? Veja que teu técnico responsável aí, que tem tá dando uns foco grande. Agora 5h39, seguimos com os comerciais.

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2: 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Vamos que vamos!
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2: Olha a hora certa, agora 5:43 da noite, já da tarde. 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
2: Ô, barbaridade, abaixo de mau tempo, né, tio? Meu Deus do céu, é, e assim seguimos, gauchada, nessa tarde de terça-feira chuvosa, é, com o coração bem gaúcho e a tradição por campeira, companheira e companheira, é, o Sul canta com o Padilhão e Rádio Nevasca 104,1, a voz do povo brasileiro levando aí o Rio Grande pra todo mundo. Sabe quem é que tá de rádio ligado na Cotilha Rica e mandou mensagem pra mim que tá chovendo? O tio Dercy? É, o tio Dercy é o bruxo das mula.
8: Boa, seu Robins Padilha. Como é que estamos? Aqui é muita chuva em cima dos campos de cima da serra. Coxilha Rica lá de Santa Catarina.
2: Aí é o bruxo das mulas, muita chuva pra Coxilha Rica, herbaridade, é isso aí. Aí tio Nerci, o tio Nerci, vou lhe mandar a música do César Oliveira e Rogério Melo, aí décima da mula fumaça, é música velha baguala, né tio? O Arlan vem assim, ó, Padilhão, manda uma bem campeira pro meu sogro velho que eu amo muito, Camassola, aí ó, mandando pro meu sogro do meu coração, Camassola, que hoje tá completando 75 anos, aí um forte abraço do seu amigo e brother Arlan, com muito carinho do seu Noro, como diz o ditado, é isso aí, então parabéns aí, meu amigo Camassola, receba aí os parabéns do seu genro querido, nosso grande amigo aí, o Arlan, o amigo Robinho Lima, azar Robinho Lima, levando Padilha de carona, rapaz, forte abraço pra tu, Robson Lima, forte abraço, amigo velho, será onde é que anda o meu amigo Cleimar Zamproni de Novaes, é, eu quero saber como é que ele foi, se ele escorou ou não escorou Leandrinho Nariz essa semana no Bom Jesus, eu quero saber, né, tchê? Ô, Taroba, o Bigão tá de aniversário, parabéns, então aí pro nosso amigo Bigão, por mais um ano de vida e por mais uma abóbora colhida na lavoura aí da amizade, é. Aí é 57, homem, mas tá louco, né, tchê? Não. Ô, Camassola, viu que o teu Noro te quer bem? Viu que ele te ama? É 57 anos, rapaz, é isso aí. E a carne ideia é só pra vocês, hein? Não convida a gente, né? Mas que tal, barbaridade. É uma lida, né? Ô, Nerci, escuta que é tua essa, tchê. Bota um pialo, bota um pialo.

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distanciada. Às vezes Rogério Vilagrã é bagual, né? Tio Zênio da Pitangueira, de rádio ligado lá na Urupema, meu amigo Edamir Nunes, o Moca, Padilhão manda bater água pra todos do Piquete Coração Gaúcho, já vou mandar já e agora, abriu a porteira. Te vira que a marca é tua, Edamir Nunes. É. Te vira que a moda é tua, meu amigo, velho.

0: Valeu, minha gente. Coisa buena. Agora vamos pra aí a previsão do tempo depois da oração da Ave Maria.
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1: Ronaldo Coutinho do Prado, boa noite, Ronaldo. Fala pra nós aí da previsão do tempo.
2: Boa noite. É, tivemos um dia tranquilo, ficou entre 19 e 22 graus. E temos alguma chuva já no final da tarde, estava tendo chuva na direção de Laje. E entre o finalzinho da tarde ou agora à noite, não dá para descartar alguma chuva com ou sem trovada aqui na nossa área, avançando durante a madrugada. Na quarta, durante a manhã, a chance de chuva é pequena e entre a tarde e a noite pode ter alguma pancada isolada. Parte do dia se aproveita. Alguns pontos podem até falhar. Temperatura se mantém friozinho de manhã, talvez abaixo de 10 graus, e agradável à tarde. Na quinta também, predomina o céu nublado, pode ter aberturas de sol, tem chance de chuva de manhã pequena, mais à tarde e noite, alguns pontos tem, outros passam sem, e a temperatura permanece, no geral, num patamar bem ameno, agradável. Vai caindo um pouco em relação à quarta. Na quinta também, está indicando chuva e períodos de melhora com condições de tempo assim, mais para nublado, alguma abertura de sol. Não pode ser que não chova em toda a área e já fica um pouquinho mais frio. Sábado, tempo bom, com variação de nuvens e sol, frio, pode ficar entre 5 e 7 graus, não passa muito dos 17. Domingo pode ficar entre 0 e 3 graus, com geada, e não esquenta muito à tarde, tempo bom. Na segunda pode amanhecer negativo, em alguns pontos com geada mais forte na baixada, e agradável à tarde. Terça também, alguma chance de geada ameaçando chuva mais na quarta-feira. Na Climatea, Ronaldo Coutinho.
1: Valeu, Ronaldo, obrigado pelas informações do tempo.
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1: No Brasil, são 6 horas da tarde. A hora do Ângelo. A hora da oração da Ave Maria. Chega o entardecer e o dia se despede lentamente. O céu se cobre de cores suaves e o silêncio da tarde nos convida à paz. É nesse instante que muitos corações, onde quer que estejam, se voltam todos para Maria. Maria, a mãe que acolhe, Maria que conforta e nos acompanha no caminho das nossas vidas. E neste momento tão especial, deixamos de lado todas as nossas preocupações, deixamos de lado todos os ruídos e as correrias do dia, para abrirmos espaço para nossa fé, para abrirmos espaço para nossa gratidão, para abrirmos espaço para o silêncio da nossa alma. A hora da Ave Maria é mais do que uma tradição. É um abraço bem apertado no nosso coração. É tempo de confiar e de agradecer. É tempo de pedir proteção para a família, proteção para os lares e proteção para o mundo. Que Maria, com sua doçura e todo aquele cuidado, abençoe cada casa, abençoe cada pessoa, cada caminhada, e que sua presença nos inspire a seguir com mais esperança, a seguir com mais coragem, a seguir com mais amor. Vamos todos nós juntos elevar essa prece tão simples, mas cheia de significado, tão simples, mas cheia de graça. Ave Maria, que és tão cheia de graça. A Ave Maria de hoje vai para todas as almas que estão vagando pelos confins do purgatório. A Ave Maria de hoje vai para todas as crianças do planeta Terra. A Ave Maria de hoje vai para todos que estão acamados nos leitos dos hospitais, estão em casa, acamados, doentes. A Ave Maria de hoje vai para você que está completando mais um ano de vida. Parabéns, parabéns, parabéns, hoje é o dia do teu aniversário. A Ave Maria de hoje vai para você que parou um pouquinho para escutar a oração da Ave Maria. Salve, salve, salve Maria! Padre Darcy.
3: Salve Maria Robson Padilha. Salve Maria, meu irmão, minha irmã. que nos acompanham através da oração da Ave Maria, vamos refletir ao final deste dia uma verdade simples, mas muitas vezes esquecida. A criatividade não é privilégio de poucos, é parte da própria condição humana. Quando alguém afirma não tenho talento ou não sei criar, geralmente está ouvindo apenas a voz da crítica da razão, que mede, que compara, mas que raramente encoraja. Essa voz, quando domina, pode sufocar aquilo que há de mais espontâneo e vivo dentro de nós. A palavra de Deus, a Bíblia, nos diz, através do Gênesis, vemos que o ser humano foi criado à imagem e semelhança de Deus, e Deus é, por essência, criador. Portanto, carrega em si a capacidade de criar, inventar, transformar, e não é algo acidental, mas parte de sua identidade espiritual. Negar isso, de certa forma, é ignorar o dom que nos foi dado desde o princípio. Além disso, na primeira carta aos Coríntios, no capítulo 12, o apóstolo São Paulo fala sobre a diversidade de dons. Nem todos terão as mesmas habilidades, mas todos têm algo a oferecer. Uns se destacam em grandes feitos visíveis, outros em gestos simples que aquece o coração, transforma o cotidiano. O valor não está na comparação, mas na fidelidade de usar aquilo que se recebeu. As pequenas coisas do dia a dia, o tempero especial de uma receita, a maneira única de contar uma história, a sensibilidade ao cuidar de um detalhe, são expressões concretas desses dons. Muitas vezes é nelas que a criatividade floresce com mais autenticidade, longe das cobranças e dos padrões externos. Talvez o maior desafio seja silenciar, ainda que por um momento, essa voz interior que limita, e começar a reconhecer com humildade aquilo que já existe em nós, como está escrito em Eclesiastes, no capítulo 3, tudo tem o seu tempo determinado, inclusive o tempo de descobrir, desenvolver e expressar os talentos que estavam adormecidos. Querido irmão, querida irmã, reconhecer a própria capacidade criativa não é um ato de orgulho, mas de gratidão. É aceitar que fomos feitos com propósito e que até nas coisas mais simples da vida há beleza, sentido e criação acontecendo. Por intercessão de Nossa Senhora, ao final deste dia, peçamos a bênção. Oremos.

anjo ao longe a Ave Maria, é chegado o momento de recordar a oração que rezou o anjo, mensageiro de Deus, na saudação mais expressiva de todos os tempos. E a vossa bênção pedimos, Nossa Senhora, para que a vossa proteção nos afaste de todo o mal. Querido irmão, querida irmã, paremos um instante e rezemos juntos. Ave Maria, cheia de graça, o Senhor é convosco, bendita sois vós entre as mulheres, e bendito é o fruto de vosso ventre, Jesus. Santa Maria, Mãe de Deus, rogai por nós, pecadores, agora e na hora de nossa morte. Amém. Que nós sejamos, ao final deste dia, abençoados e abençoadas, em nome do Pai, do Filho e do Espírito Santo. Amém. A todos uma santa e abençoada noite, e fiquem com Deus.

0: Boa noite, senhoras e senhores, amigos e amigas aí do programa Hora da Corneta, apresentado todas aí as tardes, das 6h10 até as 7h da noite. Meu amigo Moca Nunes mandou uma mensagem aqui, então quer dizer que aí o seu Kika da Bossoroca tá de aniversário, então mandar um abraço pro seu Kika aí da Bossoroca, tá certo aí seu Kika, um forte abraço a Custódia Macedo lá do Subestação também, o Anderson Silva, um abraço Anderson Silva, o Gustavo Rovares, deixa que nós mandamos aí, pessoal, quando vocês forem pedir música pra mim tocar no Sucanta, vocês têm que mandar até as 5h30, até as 5h30 ali, vocês mandam mensagem pra me mandar as músicas, que às vezes não dá tempo de rodar as músicas de vocês aí, tá certo, gente? Às vezes não dá tempo, às vezes o pessoal manda, mas não pega o celular, vai pegar e a hora que a gente tá na hora da aí do programa, né? Bueno, então vamos com notícia pra vocês aí, vamos com a agência Rádio 2. Endividamento e inadimplência das famílias recuam pela primeira vez no ano. A Milena Abreu tem esse assunto pra gente. Ô Milena, tudo bueno? Fala pra gente aí sobre esta matéria.
1: O percentual de famílias brasileiras com dívidas caiu pela primeira vez em 2026. É o que mostra a pesquisa de endividamento e inadimplência do consumidor, divulgada pela Confederação Nacional do Comércio, a CNC. Segundo o levantamento, 81,7% das famílias tinham algum tipo de dívida em setembro. O índice ficou abaixo do registrado em agosto e interrompe uma sequência de altas observadas ao longo do ano. A inadimplência também apresentou recuo. A parcela de famílias com contas em atraso caiu para 29,6%, o menor nível desde março. Ainda de acordo com a pesquisa, apenas 18 em cada 100 brasileiros não tinham no mês passado nenhum tipo de dívida, como cartão de crédito, empréstimos ou financiamentos. Apesar da melhora nos indicadores gerais, a CNC faz um alerta. O tempo médio de atraso das dívidas aumentou pelo segundo mês seguido e chegou a 65 dias. É o maior patamar desde novembro de 2024. Quase metade das dívidas em atraso já acumula mais de 90 dias sem pagamento. Da Rádio 2, Milena Abreu. As populações de animais vertebrados silvestres tiveram uma redução média de 73% no mundo entre 1970 e 2022. O dado faz parte do relatório Planeta Vivo, divulgado pelo WWF Internacional e pela Sociedade Zoológica de Londres. O estudo avaliou mais de 35 mil populações de quase 5.800 espécies de mamíferos, aves, peixes, répteis e anfíbios ao longo de 52 anos. Segundo o relatório, a diminuição média foi de 2,5% ao ano nesse período. Os pesquisadores destacam que o ambiente mais afetado foi o de água doce. Rios e lagos de todo o mundo registraram uma queda de 85% nas populações de animais silvestres monitoradas desde 1970. Em seguida, aparecem os ecossistemas terrestres com redução de 69% e os marinhos com queda de 59%. Na análise por regiões, América Latina e Caribe apresentaram o maior declínio, com queda de 95% nas populações de animais silvestres acompanhadas pelo estudo. O relatório afirma que a perda da biodiversidade representa uma ameaça crescente para a economia, para a segurança alimentar e para o bem-estar humano. Para se ter uma ideia, as atividades que dependem da natureza tiveram participação global de cerca de 58 trilhões de dólares do Produto Interno Bruto Global em 2023. Apesar do cenário de alerta, o estudo destaca resultados positivos de conservação. Metade das populações monitoradas apresentou estabilidade ou crescimento graças a ações de proteção ambiental. Um dos exemplos citados é o aumento da população de onças pintadas na Mata Atlântica. O número de animais cresceu 280% entre 2019 e 2025, após iniciativas envolvendo governo, governos, organizações da sociedade civil e produtores locais. Da Rádio 2, Milena Abreu.
2: Obrigada, Milena, pelas informações. 6:15. Papa Leão é diagnosticado com câncer e tem parte do pulmão removido. Papa Leão foi diagnosticado nesta terça-feira com adenocarcinoma pulmonar, um tipo de câncer no pulmão, informou o Vaticano. O pontífice passou por uma cirurgia e precisou retirar a parte inferior do pulmão direito, onde estava localizado o tumor. Segundo o boletim médico, a cirurgia durou cerca de 90 minutos, foi concluída com sucesso e não teve complicações. Leão acordou normalmente e voltou ao quarto, ao hospital, onde se recupera. Segundo a nota assinada pelo médico Luiz Carboni e pelo professor Stefano Margaridrota, os exames realizados antes da cirurgia já apontavam para o diagnóstico. Então a equipe, composta por mais dois médicos, decidiu retirar o lobo inferior do pulmão de Leão por meio de técnica videoassistida. Segundo a agência de notícias, médicos tiveram de aplicar uma anestesia geral e realizar uma biópsia na lesão após a remoção. E ainda afirmaram que a cirurgia teve início após profissionais de saúde rezarem o terço na capela do hospital. A cirurgia estava prevista para iniciar às 11 horas no horário de Brasília, porém o Papa chegou ao hospital cerca de uma hora após o horário inicialmente previsto, que acabou atrasando o início do procedimento. Procedimento que, revelado no fim de semana pelo próprio Papa, foi recomendado após médicos detectarem essa lesão no pulmão, e o anúncio surpreendeu os fiéis durante oração na Praça de São Pedro. O Papa tem 71 anos, não tem nenhum outro problema de saúde conhecido e até o momento era 100% saudável. Durante a missa no último domingo, dia 11, o Papa afirmou que o nódulo foi detectado em estágio inicial e seu crescimento está bem controlado. Ainda assim, afirmou o Papa, médicos recomendaram a cirurgia para remoção. E o porta-voz do Vaticano afirmou que recuperação do Papa após a cirurgia deverá levar cerca de uma semana. Por isso, na última segunda-feira, o Papa cancelou toda a sua agenda de atividades até 20 de outubro. Durante o período de internação, Leão deverá continuar trabalhando a partir do hospital, como já ocorreu com outros papas. Lembrando que, de origem norte-americana, o Robert Prevost foi eleito Papa em maio de 2025, substituindo o Papa Francisco, argentino, que morreu em abril do ano passado após uma série de problemas de saúde. E Netinho, um dos principais cantores da Xé Music, morreu nesta terça-feira, hoje, aos 60 anos, em um hospital de Salvador. O artista enfrentava um câncer do sistema linfático há mais de um ano. Segundo a assessoria do artista, nos últimos meses, Netinho enfrentava um linfoma do tipo B, que evoluiu para um quadro de falência renal e disfunção múltipla de órgãos. Por desejo dele, o velório e a cremação serão realizados de forma reservada em uma cerimônia restrita a familiares e amigos próximos. O artista, ele ficou conhecido pelas músicas Beijo na Boca, Fim de Semana e o maior dos seus sucessos até hoje, Mila, que se tornou um dos símbolos da Xé Music. E ele disse: partirei feliz, realizado. Netinho falou sobre a morte durante o tratamento contra o câncer. Então, o artista anunciou que foi diagnosticado com câncer no sistema linfático em 22 de março de 2025, após ser internado no Hospital Aliança Star, na capital baiana, com fortes dores nas pernas. Ele mostrou as etapas do tratamento pela internet. E Netinho nasceu em Santo Antônio de Jesus, no Recôncavo Baiano, em 12 de julho de 1966. Aos 10 anos, se mudou com a família para a capital baiana. Na cidade, entrou em contato com a música e começou cedo a sua carreira. E essa doença que matou Netinho tem tratamento promissor, inclusive, mas ele pode custar até 4 milhões de reais. Então, quando o linfoma não Hodgkin responde à quimioterapia, as chances de cura são boas. Quando volta, o cenário muda. Um tumor que já resistiu ao tratamento padrão tende a resistir de novo e as alternativas se estreitam. E foi esse caminho do cantor Netinho, que teve a doença diagnosticada em março de 2025, entrou em remissão.

0: O linfoma não Hodgkin reúne mais 40 tipos de tumor do sistema linfático e, segundo o Instituto Nacional de Câncer, o INCA, e a evolução varia muito de um para o outro. E alguns avançam devagar, outros de forma muito agressiva. A Associação Brasileira de Linfoma e Leucemia, a ABRALE, calcula que as chances de cura fiquem em média entre 60% e 70% para mais ou para menos, conforme o subtipo e extensão da doença no corpo. O tempo de remissão pesa nas decisões do médico. Então, o hematologista Guilherme Duffles, da Universidade Estadual de Campinas, e do Grupo Oncologia DOR, coordenador do Comitê de Linfomas da Associação Brasileira de Hematologia e Hemoterapia, explica que quem recai logo depois de terminar o primeiro tratamento costuma evoluir pior do que quem passa muito tempo sem sinais do câncer. Então, pacientes mais jovens, menos outras doenças, suportam esquemas mais intensos que podem render respostas muito melhores, ainda que com mais toxicidade. Agora é 6:24, a hora da corneta, primeiro bloco terminando, já voltamos.
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1: É isso aí, Sultelas do Tio Chico, daqui uns dias ele tá aqui no programa na Hora da Corneta novamente, Padilha.
2: Verdade, né, trazendo novidades.
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3: Olha a hora, olha a hora certa. Agora são 6:28.
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4: De volta, 6:28.
3: É verdade que chegamos de volta, né?
4: Nesse final de tarde, nesse noite de terça-feira, com cara de segunda, né, Padilha? Tem uma segunda na nossa terça, hoje tem muita gente perdido.
3: É verdade.
4: Principalmente quem teve a oportunidade de emendar feriadão ali, que passou sexta, sábado, domingo, segunda, ou sábado, domingo e segunda, de folga merecida. Então, hoje tá mais perdido que muita coisa, hein?
3: Tá mais perdido que cego em tiroteio, como diz o ditado, né? Que...
4: Mas o cego tem uma boa audição, então não estaria tão perdido.
3: Mas eu falei segue em tiroteio. Pode escutar, não adianta, ele não vai enxergar nada.
4: É, não vai enxergar, mas ele vai ouvir os estrondos.
3: Os unidos da bala.
4: É, os unidos da bala. Eu acho que quando, eu acredito, né? Eu não gosto muito da palavra acho, mas tipo, eu acredito que quando a pessoa perde um dos sentidos ali, acaba aguçando, trabalhando muito o outro, né? Que resta. Então eu acredito que trabalha essa parte da audição, do sentido ali, do sentir, né? Agora 6:30. E a Serra da Rocinha, Padilha, estávamos conversando em off, inclusive, que você já passou por lá.
3: Não, já várias vezes, né? Quando eu fui narrar lá pro Timbé do Sul, a gente passa por ali, ficou tão linda a serra e deu um problema grande agora, né?
4: É, tá interditada, gente. A Serra da Rocinha, trecho da BR-285, em Timbé do Sul, no sul de Santa Catarina, continua interditada devido às chuvas e novos deslizamentos de terra.
3: É, o bloqueio atinge o trecho entre quilômetro 48 e 51. A Serra da Rocinha, pra quem não conhece, é ali por São José dos Ausentes, que desce até o Timbé.
4: E conforme a atualização da Polícia Rodoviária Federal sobre as condições da estrada, os novos deslizamentos são menores, mas a pista vai continuar fechada por segurança, Padilha.
3: E não há previsão de liberação do trânsito nessa segunda-feira.
4: Então não se sabe, né, quando a serra vai ser liberada.
3: E segundo a PRF, as condições da BR serão reavaliadas nessa terça-feira.
4: E até lá, motoristas que precisam passar pela região devem ficar atentos aos comunicados oficiais e evitar se deslocar até o trecho interditado.
3: É, para perder viagem, né? O pessoal tem que estar perguntando.
4: E não tem onde fazer a volta, nada aqui, né? Ela é bem estreita, parece.
3: Ali a Serra da Rocinha tem que estourar o morro e fazer de novo. Sei lá como é que eles vão fazer. Porque é feio mesmo. Ficou...
4: É, tá.
3: Ah, mas eles estão lá em cima arrumando.
4: É, tem outra parte aqui?
3: É. Ah. Não, ali eles estão arrumando
4: pra não deslizar mais, né? É perigoso que ficou ali, gente. Então
3: é que a Serra da Rocinha, ela não é igual a Serra do Rio do Rastro. A Serra do Rio do Rastro é rocha.
4: Uhum.
3: A da Rocinha é terra, né?
4: Terra, daí desliza, chove. É um caos. 6:32. Dois jovens de 16 e 19 anos estão sendo investigados suspeitos de usarem um robô humanoide para cometer assédio sexual contra uma adolescente de 16 anos na madrugada do último domingo.
3: Barbaridade, até o robô tá usando, meu Deus do céu.
4: Não, mas a IA é ótimo.
3: É complicado, né? Então o caso aconteceu na Colônia, no oeste da Alemanha, e teria sido transmitido ao vivo nas redes sociais.
4: É, em um comunicado divulgado pelas autoridades do país, na segunda-feira, o robô de 1,2 metros de altura, nas cores vermelho e dourado, se aproximou da jovem enquanto ela estava em uma lanchonete com duas amigas.
3: Jovem, né? Então ela foi assediada por esse robô humanoide na Alemanha. Então, na ocasião, o robô teria tocado as nádegas da vítima sem consentimento. E a jovem gritou e se afastou logo após o contato.
4: Aí, ainda conforme a investigação, os dois adolescentes teriam controlado o robô à distância, além de terem filmado a ação e feito comentários durante a transmissão ao vivo. A apuração aponta que o suspeito de 16 anos seria o dono do robô humanoide.
3: Após esta situação constrangedora, o robô foi encontrado no porta-malas de um carro. A polícia suspeita que o proprietário tentou escondê-lo após o caso. O humanoide e dois celulares dos investigados foram apreendidos.
4: E a polícia da Alemanha apura o caso como injúria de natureza sexual, classificação prevista na lei alemã, e o crime se assemelha com o de importunação sexual no Brasil, mas os enquadramentos jurídicos são diferentes, né? Os robôs, a inteligência artificial, eles estão surgindo para facilitar muito a vida de todos, né? E na questão dos robôs, para facilitar também, só que existe, sempre vai existir um humano por trás do robô, né? Para dar os comandos, para isso daí. Existe, sim, os robôs vão existir, vão ajudar, vão fazer muitas coisas, mas sempre vai existir um humano por trás.
3: É verdade, Cris.
4: No caso desse menino ali, ele tem o próprio robô humanoide dele, ele usou para uma coisa.
3: O Arlan falou para mim que a vontade dele é ter um robô.
4: Um robô humanoide.
3: Dizer que o sonho dele é ter um robô humanoide.
4: O sonho de toda dona de casa também, que trabalha no dia a dia ali, que quer ter uma folga, é ter também, né? Inclusive, os nossos chefes, os donos da Rádio Nevasca, o Dr. Roberto Amaral, o Beto Amaral, estiveram na China e tiveram essa experiência dos robôs, tiveram esse contato, tiveram essa oportunidade de conhecer toda essa estrutura e essa tecnologia que vai chegar. Então, tem robôs treinados para fazer os serviços de casa, para lavar a louça, para limpar. Você chega, tá tudo limpinho. Imagina, é uma facilidade na vida, muito além, né? Na China, de repente, vai ter já mais disponível por lá, mas no Brasil já vai ser mais difícil de chegar essa parte, né? Pra gente ter esses benefícios. E se chegar, é muito caro, né, Padilha?
3: Sim, não é?
4: Caríssimo.
3: É um preço exorbitante, né, Cris?
4: E teve um acidente gravíssimo, né, num caminhoneiro que morreu carbonizado após o caminhão tombar e pegar fogo na BR-280 em Santa Catarina.
3: Jarderson da Silva, de 27 anos, era casado, pai de duas filhas e trabalhava como motorista para a Transportes Tirelli. Ele morreu na noite de segunda-feira, dia 12, após o caminhão dele, que ele dirigia, tombar e pegar fogo na BR-280 em Corupá, no norte de Santa Catarina.
4: Ele, que morador de Ponte Serrada, no oeste catarinense, ele ficou preso nas ferragens da cabine. Quando os bombeiros conseguiram acessar o veículo após combater as chamas, o motorista já estava sem sinais vitais.
3: Nossa, imagine barbaridade.
4: Nossa, a gente ter tombado.
3: Tanto que ele não sofreu, hein?
4: Ah, e E muitas vezes tombou e ficou ali preso e estava consciente ainda, né? Tem toda essa questão. Então, a morte do caminhoneiro foi lamentada pela empresa para a qual trabalhava. Em uma nota de pesar, a Transporte Tirelli manifestou solidariedade aos familiares, amigos e colegas. Então, nossa solidariedade também a esse caminhoneiro.
3: Nossas condolências, né?
4: Que morreu carbonizado após o caminhão tombar e logo mais pegar fogo. E o adolescente de 13 anos que foi atingido por um disparo de arma de fogo na cabeça em Chapecó apresenta evolução médica e está reagindo bem ao tratamento.
3: Aí, segundo a Polícia Civil, o jovem foi socorrido em uma ocorrência envolvendo outro adolescente, né, também de 13 anos, que teria efetuado tiro com uma arma pertencente ao pai.
4: Após o ferimento, a vítima recebeu atendimento de emergência e foi encaminhada ao hospital, onde passou por cirurgia.
3: A última atualização, né, repassada à Polícia Civil, indica que o quadro de saúde apresentava evolução positiva dele, Cris.
4: E o adolescente investigado foi internado. Então, conforme a investigação, o disparo foi feito com uma arma de fogo do pai do adolescente investigado, que estaria guardada em um local de muito fácil acesso.
3: E segundo a polícia, os dois adolescentes estão na ocorrência.
4: É que tá escrito errado ali, né?
3: Os dois adolescentes estão na ocorrência, né? O pai do jovem investigado foi autuado aí por suspeita de omissão no dever de guarda da arma.
4: Pois é, já o adolescente teve internação determinada após pedido apresentado pelas autoridades policial em razão da suspeita de tentativa de homicídio.
3: A investigação está sob responsabilidade da Polícia Civil por meio da Delegacia de Proteção à Criança, ao Adolescente, à Mulher e ao Idoso. Em Chapecó, Cris.
4: Os investigadores buscam esclarecer essa circunstância, né, Padilha, do disparo, de reconstituir a dinâmica do ocorrido, e para isso são realizadas oitivas de testemunhas e análises de laudos periciais. E a conclusão depende da análise, né?
3: É verdade, depende muito da análise, dos materiais que são reunidos, dos laudos ainda pendentes. E a polícia, ela, segundo ela, o caso será tratado aí com prioridade, levando a consideração a gravidade do episódio e a situação das famílias envolvidas.
4: Pois é, os dois amigos, a arma do pai totalmente acessível, né? A questão das armas é isso, gente. Ter a arma, mas tem que ter um cofre pra colocar, principalmente quando tem crianças, sim, adolescentes, sim, outras pessoas dentro de casa. Não precisa nem ser criança, adolescente. Qualquer outra pessoa que não seja você o dono da arma, não tem que ter acesso a essa arma. É, né?
3: Somente a pessoa que tem o porte dela, né? Só
4: sim, a pessoa que tem o porte da arma ali, que tem que é dela a arma, acredito que tenha que ter um cofre específico para aquilo ali, porque imagina deixar a arma disponível com crianças dentro de casa, com adolescentes dentro de casa ali, brincando, e a arma tem um negócio que parece que chama. Não sei se você já conheceu alguém que tem arma, Padilha.
3: Sim,
4: mas é um negócio que
3: vários.
4: A arma chama, gente. Parece que chama. É uma coisa assim meio louca de explicar, porque. Mas quem já teve essa sensação aí, é uma coisa assim inexplicável. É. Então, quem tem arma, ela tem que. Você tem que saber onde é que ela tá. Outras pessoas não têm que saber onde ela tá. Outras pessoas, não só crianças, adolescentes, mas outras pessoas. Porque essas outras pessoas, muitas vezes, numa briga, numa discussão, pode usar contra você. Então, ou pegar a sua arma para usar numa discussão fora da. Que nem. Que você às vezes nem tá envolvido. Mas, por exemplo. Alguém foi lá, discutiu com a sua esposa, não sei o quê. A sua esposa lembrou que você tem aquela arma dentro de casa e tá fácil ali. Ela vai lá e faz alguma coisa com a sua arma. Tem toda essa questão, envolve muita coisa. Então, guardar ela em cofre é a melhor solução que tem, né? Investir num cofre.
3: Claro, usar sempre do lado, né?
4: É. Daí eu acho que não pode, né?
3: Ah, pode, o, se você tiver porte, pode, né?
4: Andar com ela, mas eu acho
3: que... Pode, se a pessoa tiver porte legal, pode. Ter tudo, com tudo certinho, comprar ela.
4: Mas eu acredito que não pode transitar com a arma. É, por exemplo, eu não posso sair da minha casa para sua casa com a arma.
3: Pode.
4: Ah, até uma questão que fica.
3: Pode, eu conheço pessoas que têm o porte.
4: Elas estão erradas, Fazilha.
3: Não,
4: eu sei, isso, entendi, mas...
3: É legal, né? Isso é legal, daí tem o porte certinho. Agora, se você tem uma arma clandestina, não pode?
4: É, que eu saiba, é, tipo, no meu entendimento leigo, né, gente? É só os policiais, as pessoas que podem usar a arma consigo, com a pessoa ali. Mas, tipo assim, eu posso ter o meu porte de arma, mas eu não posso andar com ela. Né? Eu não posso andar com ela, tipo, na tua casa. Eu, por exemplo, vou lá visitar o Padilha, vou levar minha arma pra passear.
3: Não pode. Senão é a mesma coisa você não ter uma arma legal, Cris. É só tu pesquisar que tu vai ver.
4: Então, vamos pesquisar já, Padilha. E vamos tirar essa dúvida pra trazer aqui após o break comercial, tá certo? Já voltamos, Padilha, pode ser?
3: Pode.
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2: Olha a hora certa, agora são 6:40.

0: Vasque FM, 6 horas 48 minutos. E nós, como sempre, nós trazemos o resultado dos nossos debates entre Fazil e eu. Como havia falado, né? Tipo, arma registrada, eu posso andar com ela na rua? Não, você não pode andar armado na rua apenas por ter uma arma registrada, mas daí tem a questão da posse.
1: Sim.
0: Né, Padilha? Que é o porte, né? O porte de arma.
1: Claro, você sendo tendo porte, você pode andar daí.
0: Que é a licença, né? A licença, claro, oficial concedida pela Polícia Federal, que permite, sim, levar, transportar, trazer consigo a arma de fogo de forma discreta, fora de casa ou do trabalho. Só que para você conseguir, você precisa comprovar à Polícia Federal a sua efetiva necessidade. Por exemplo, exercício de atividade profissional que exige, né, por exemplo, alguém que tenha uma profissão de risco ou ameaça real à integridade física da pessoa, além de cumprir os requisitos de idade, aptidão técnica e psicológica.
1: Tem que fazer tudo que a lei precisa que
0: Mas
1: faça.
0: Mas é aquele negócio, ter o registro da arma não dá o direito automático ao porte, então tem que ter as duas coisas,
1: claro,
0: ali, né? Inclusive, deixa eu ver, tem um ouvinte aqui que mandou também em relação a isso, até a gente adorou a sua resposta ali sobre as crianças, o Rômulo Matos. Oi, Rômulo, obrigada pela sua participação. Ele falou ali que existe, né, a questão de poder levar a arma, corretíssimo, viu, Rômulo? E ele falou a questão de a família saber, sim, da arma, e é uma questão que ele falou ali, levantou sobre mostrar para a criança, sim, aquilo ali, porque a curiosidade realmente atrai, né, Rômulo? Então, mostrar para que serve, o que ela pode causar no pensamento do Rômulo, seria melhor mostrar.
1: É, sim, você dizer, ó, não pegue, que isso aqui não pode.
0: Pode causar tal coisa.
1: Se você apertando o gatilho, se tiver bala, você pode machucar alguém, pode matar alguém, daí a criança já sabe que não pode mexer naquilo, igual a mãe da gente, não pega essa faca, que essa faca corta o dedo.
0: Ou leva essa faca. Eu lembro que meus pais ensinavam a levar, às vezes quando tinha que transportar uma faca, por exemplo, vou alcançar a faca pro meu pai que tá lá no quintal, tirando as verduras, algumas coisas lá. Aí eu lembro que era sempre aconselhado levar a faca com a ponta virada pro chão, né, sempre. Então, são pequenas coisas, né?
1: Só não, é igual assim, ó. Não encoste no fogão a lenha, que o fogão tá quente. Então, sempre tem que estar ensinando.
0: E a curiosidade, eu vou lá encostar.
1: É a mesma coisa uma arma. Você, isso aqui é uma arma de fogo, você não pode mexer nessa arma. Se você mexer ela e não e puxar o gatilho, ela estiver carregada e você mirar pra alguém, vai acontecer alguma coisa. Pode matar, pode, né? Então, acontece muita coisa.
0: Pode acontecer. Só que também é aquela questão que eu falei lá no início da nossa conversa no bloco anterior sobre também saber que tem uma arma ali. Então, eu tive algo assim, eu tô muito acalorada e eu sei que eu tenho uma arma. Então, debate muito isso, gente. Então, tem muitas opiniões controvérsias, né? Tem outras opiniões aqui também chegando controvérsias sobre isso, que já mostrar poderia aguçar numa discussão, pegar a arma. Então, muitas pessoas pensam de um jeito, outras pensam de outro e por aí vai, né? 6 horas 52 minutos. Eu já nem lembrava mais porque a gente entrou na discussão da arma, de tanta coisa. Mas foi lá dos adolescentes, lá de 13 anos, ambos muito amigos, inclusive melhores amigos. Então, provavelmente foi um disparo acidental dessa arma, né? Porque eles são, né? Porque se Deus quiser, esse menino logo vai estar bem. Então, eles são muito amigos. E acredito que seja um disparo acidental. Agora 6 horas 52 minutos, uma menina de 11 anos revelou à família que vinha sofrendo abusos sexuais de um familiar em Xaxim, no oeste de Santa Catarina. E o caso foi atendido pela Polícia Militar na segunda-feira. E um homem de 25 anos foi encaminhado à delegacia. Os abusos, segundo o relato, aconteciam há um ano. O caso segue sobre investigação. Então, o homem e a menina foram encaminhados à Delegacia de Polícia Civil de Xanxerê para os procedimentos legais. E o caso será apurado pelas autoridades competentes. E a identidade da vítima é preservada para proteger a sua privacidade. Casos semelhantes podem ser denunciados também pelo Disque 100. Então, essa menina de 11 anos revelou esses abusos cometidos por familiar. E que esse rapaz cometia, né, esses abusos desde que ela tinha 10 anos. Agora, 6 horas e 53 minutos. E teve um acidente aqui em São Joaquim. Uma colisão frontal entre viatura da Polícia Militar e um Onix deixa 3 feridos em São Joaquim.
1: É um acidente de trânsito envolvendo uma viatura da Polícia Militar de São Joaquim. E o Onix mobilizou aí equipes do Corpo de Bombeiros por volta do meio-dia desta terça-feira, dia 13, em São Joaquim, na Serra Catarinense. A colisão frontal aconteceu na Rua Urubici, nas proximidades do Parque Nacional da Maçã, e deixou 3 pessoas feridas, entre elas 2 policiais militares.
0: Nossa, gente, olha. E quando os bombeiros chegaram ao local, encontraram o motorista do Onix ainda no interior do veículo, e para realizar a retirada da vítima, as equipes utilizaram técnicas de resgate veicular, incluindo o procedimento conhecido como ângulo zero, seguindo os protocolos de segurança. Então, o homem apresentava escoriações pelo corpo e foi encaminhado ao hospital para avaliação médica. Na viatura da Polícia Militar estavam 2 policiais, uma mulher e um homem. A policial apresentava suspeita de fratura em um dos braços, mas foi uma pancada, hein? Além de estar desorientada e pálida no momento do atendimento. Já o policial masculino sofreu uma escoriação na cabeça, mas, conforme as informações iniciais, aparentava estar em condições estáveis. As 3 vítimas receberam atendimento das equipes do Corpo de Bombeiros e foram encaminhadas ao Hospital de São Joaquim para avaliação médica. E as circunstâncias que provocaram a colisão ainda são desconhecidas. As causas do acidente deverão ser apuradas pelas autoridades competentes. E até o fechamento da matéria não tinha essa informação de como que aconteceu esse acidente, colisão frontal, né, entre o Onix e o carro da polícia, onde a policial feminino e o policial masculino ficaram feridos, e mais o rapaz, né, que conduzia o Onix. E foi uma pancada, porque a policial estava com suspeita, então, de fratura no braço. Lembrando que foi por volta do meio-dia de hoje. Então, foi uma pancada muito forte. 6 horas e 56 minutos.

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0: 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E tá chovendo nesse momento, garoa forte em São Joaquim. Vamos saber com Ronaldo Coutinho, Padilha, do tempo?
1: Né?
0: Que inclusive nesse momento 14 graus a temperatura, umidade relativa do ar em 95%.
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0: Boa noite, Coutinho. Como fica o tempo?
1: Fala pra nós aí, Coutinho.
3: Boa noite. Tivemos um dia tranquilo, ficou entre 19 e 22 graus. E temos alguma chuva já no final da tarde, estava tendo chuva na direção de Laje. E entre o finalzinho da tarde ou agora à noite, não dá para descartar alguma chuva com ou sem trovada aqui na nossa área, avançando durante a madrugada. Na quarta, durante a manhã, a chance de chuva é pequena, e entre a tarde e a noite pode ter alguma pancada isolada. Parte do dia se aproveita. Alguns pontos podem até falhar. Temperatura se mantém. Friozinho de manhã, talvez abaixo de 10 graus, e agradável à tarde. Na quinta também. Predomina o céu nublado, pode ter aberturas de sol, tem chance de chuva de manhã pequena, mais à tarde e noite, alguns pontos tem, outros passam sem, e a temperatura permanece, no geral, num patamar bem ameno, agradável. Vai caindo um pouco em relação à quarta. Na quinta também, está indicando chuva e períodos de melhora com condições de tempo assim, mais para nublado, alguma abertura de sol. Não pode ser que não chova em toda a área, e já fica um pouquinho mais frio. Sábado, tempo bom, com variação de nuvens e sol, frio, pode ficar entre 5 e 7 graus, não passa muito dos 17. Domingo pode ficar entre 0 e 3 graus, com geada, e não esquenta muito à tarde, tempo bom. Na segunda, pode amanhecer negativo, em alguns pontos, com geada mais forte na baixada, e agradável à tarde. Terça também, alguma chance de geada ameaçando chuva mais na quarta-feira. Na Climatera, Ronaldo Coutinho.
1: Valeu, Ronaldo. Obrigado pelas informações do tempo. E agora vamos para o programa Alma Campeira, minha gente.

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1: Buenas, buenas noites, amigos e amigas, gaudérios e gaudérias de todas as querências. É, boa noite, indiada, boa noite, amigos, minha gente gaudéria. Cheguem junto, companheirada, que o Alma Campeira tá na escuta nessa noite enluarada, terça-feira de outubro, primavera abençoada. E seguimos com Jairo Lambari, Morena, os Bertuzzis, o de casa, os Miris, o tranco da Morena Rosa. E que saudade ao Neide Bertucci, Délcio Tavares. Tá bueno? 7 horas, vamos que vamos.

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14: Olha a hora certa, agora são 7:21, 7:21 da noite, já da Buenana. A rádio mais ouvida na cidade e no interior da cidade. Tchê! Buenas, buenas noites, amigos e amigas. É, minha gente, alô, Moisés. É, lá que coisa, nosso amigo Toti Moisés aqui da Farmácia Verde. É, lá no fundo da campanha, o Minuano vem soprando. É, o gaúcho junta ao fogo, né? O mate, quente cevando. Pessoal tá com o coração cheio de saudade, a tradição perpetuando, escutando o Alma Campeira dessa noite, Taça Baguala. Ô, Maiara Jonas, tudo certo? É, Robson, boa noite, Robson, aqui é o Jonas, quero mandar uma música do João Chagas Leites, essa eu sei, pra meu pai Ribas, pra minha mãe Jocely e pra minhas irmãs Cristiane e Cristina, que estão em Lages, ouvindo a Rádio Nevasca, pode deixar que nós tocamos. Paulinho Lima ligado comigo também, um abraço, Paulinho. Iniciamos o bloco com Neco Soares, Camisa Listrada.

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11: Olha a hora certa, agora são 7h43 da noite. Tchê! A rádio mais ouvida, mais querida, a rádio do povo. Buenas, buenas, buenas, gauchada. Chegamos, né? Chegamos de novo aí no teu rancho. É. Mês de outubro, e outubro veste os campos com a primavera florida, tem passarada cantando, tem esperança renascida, e o cheiro da terra gaúcha e paixão que não se ouvida, né, tchê? Barbaridade. Tio Vira, como é que tá? O Paulinho Lima lá em Floripa também, um abraço. Tio Vira também chegando por aqui.
12: Eu tô escutando esse modão que você soltou agora, né? Modão das antigas, né? Modão do tempo tem respeito, educação, simpatia, humildade e muita seriedade na vida, né?
11: Um abraço, tio Vira. Dona Maria Inês chegando por aqui também. Alô, Dona Maria.
13: Boa noite, Julião. Eu sou a Maria Inês, do bairro Jardim Caixara. Quero que você rode a música do Porca Véia e vou se despedir cantando. Ofereço para vocês da rádio e para todos da família que estão escutando. E pro Toninho, meu sobrinho, que escuta o teu programa todos os dias, lá no Palmar, onde ele mora. Tchau, um abraço. Tudo de bom, tenha uma boa terça-feira pra ti, amigão. Tchau.
11: Valeu, valeu, valeu, dona Marinês. Deixa que nós tocamos. Vila Real, Grupo Carqueja, batendo na marca, tchê.

0: pode.
1: Ronaldo Coutinho do Prado, alô Ronaldo, fala pra nós aí da previsão do tempo, Ronaldo Coutinho do Prado, fala aí, tchê, boa noite, boa noite, boa noite.
2: Boa noite, tivemos um dia tranquilo, ficou entre 19 e 22 graus e temos alguma chuva já no final da tarde, tava tendo chuva na direção de Laje e entre o finalzinho da tarde ou agora à noite, não dá para descartar alguma chuva com ou sem trovada aqui na nossa área, avançando durante a madrugada. Na quarta, durante a manhã, a chance de chuva é pequena e entre a tarde e a noite pode ter alguma pancada isolada. Parte do dia se aproveita. Alguns pontos podem até falhar. Temperatura se mantém. Friozinho de manhã, talvez abaixo de 10 graus e agradável à tarde. Na quinta também. Predomina o céu nublado, pode ter aberturas de sol, tem chance de chuva de manhã pequena, mais à tarde e noite, alguns pontos tem, outros passam sem, e a temperatura permanece, no geral, num patamar bem ameno. Agradável, vai caindo um pouco em relação à quarta. Na quinta também, está indicando chuva e períodos de melhora com condições de tempo assim, mais para nublado, alguma abertura de sol. Não pode ser que não chova em toda a área, e já fica um pouquinho mais frio. Sábado, tempo bom, com variação de nuvens e sol, frio, pode ficar entre 5 e 7 graus, não passa muito dos 17. Domingo pode ficar entre 0 e 3 graus, com geada, e não esquenta muito à tarde, tempo bom. Na segunda, pode amanhecer negativo, em alguns pontos, com geada mais forte na baixada, e agradável à tarde. Terça também, alguma chance de geada ameaçando chuva, mais na quarta-feira. Na Climatera, Ronaldo Coutinho.
1: Valeu, Ronaldo, obrigado pelas informações aí do tempo, Ronaldo Coutinho. E agora vamos com mais música? Não, vamos para um breve intervalo comercial, Padilhão.

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9: Olha a hora certa, olha a hora certa. Agora são 8:05, tio Adailton. É a rádio do teu coração e dos melhores ouvintes, né, tchê? Buenas, buenas noites, amigos e amigas, gaudérios e gaudérias de todas as querências. Temos chegando, tchê, temos chegando, temos chegando do jeito velho louco de especial, daquele jeito velho bem taura. Lá no fundo da campanha o minuano vem soprando, né? E o gaúcho junto ao fogo, mate quente cevando, com o coração cheio de saudades e a tradição perpetuando. Ô, trubo velho, é isso aí, vamos atracando no mais, meu amigo Adailton. É isso aí, Adailton tá de rádio ligado, rapaz.
10: Boa noite, tio Robson.
9: Bom?
10: Não escuta, tio Robson.
9: Tá bom.
10: Como é que tá o amigo aí? Tudo bom?
9: Tô bom e bonito. Adailton velho dançou a noite inteira com as prendas do bailão das brutas no comando. Barbaridade. Que fandango, velho bagual. De parabéns aí às organizadoras, a Josi e Juliano. Aí os organizadores da cavalgada das brutas no comando. E que fandango, velho louco de bagual. Barbaridade. Ô tio Vira, vou tocar essa aqui pro senhor, tio Vira. Baile da Mariquinha. Às vezes estou me lembrando dos bailes da Mariquinha, do chote velho largando e da rancheira que vinha, do café de chaleira, Cancuma deve ser virais, olha aí, vão deixar. Ô, seu Valdir, como é que tá o Xê? Ô, Voli, como é que tá ali da Voli? É, indiada, manda mensagem se você tá aí, você que gosta de escutar o Padilha. Manda e diga assim, eu tô aqui te escutando, louco velho, mas que tal? Ô, tio Vira, te vira com essa aqui que é sua marca, tio Vira.

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As que marca baguala indiada, mas barbaridade, tchê. Temos na volta do corredor e agora eu quero mandar no chacoalho do pandeiro, sabe com quem? Sabe com quem? Com os tiranos, né? Ricardo Marques, como é que tá a lida por aí, tchê bagualo? É uma lida velha daquelas especial de primeira. Um abraço pra essa gauchada. O meu canto é São Chico de Paula, pra vocês no chacoalho do pandeiro, com os tiranos.

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3: É a rádio do teu coração, minha gente. Vamos atracando no mar. Buenas, buenas noites, amigos e amigas. Ô, tio Vira, não tem como eu conversar com o amigo aqui pelo celular da rádio, tio Vira. Tem que resolver, mas não dá de nós prosear por aqui, tio Vira. Mas um abraço pro tio Vira, meu grande ouvinte, né, tio? Na varanda do galpão. Na varanda do galpão tem um cusco espichado, um cavalo junto à cerca e um peão matando sentado, pois quem nasce campeiro tem o Rio Grande no costado, tem a tradição no costado. Ô Rosângela Souza, como é que tá, menina? A Rosângela ali do Monte Carlo, de rádio ligado com a gente, um forte abraço, Rosângela. Tamo aí na volta do corredor, Indiada, barbaridade, né, tchê? E a friagem veio de novo, vamos ver como é que tá a temperatura agora. Aqui na cidade de São Joaquim, agora tá com 10 graus, umidade 97 e um vento de 6 km por hora. É uma lida velha daquelas bem bagual. Valeu, Rosângela. Não podemos dançar, né, Rosângela? Não rodei das brutas, mas no próximo baile nós dancemos. Já dancemos umas quantas marcas que a Rosângela dançadeira, que só ela. Barbaridade. É difícil o baile que nós não vamos, que nós não dancemos uma marca, né, dona Rosângela? Não dancemos dessa vez. Dancemos dessa vez, mas o próximo fandango nós vamos se atracar no meio da sala. O Adailton, esse Adailton velho tava virado, homem, num pé de valsa também. Barbaridade, tchê. Ela, que coisa, rapaz. É uma lida. É uma lida velha daquelas loucas de cunhuda. Você tá no galpão ou não? Onde é que vocês estão? Onde é que vocês estão ligados comigo? Eu vou mandar isso aqui, ó, pra vocês aí. Vamos iniciar esse bloco com Anoitecer no Pampa. Te vira que é tua essa marga, che. Te vira que é tua, te vira que é tua. Meu amigo Ricardo Marques de rádio ligado com a gente, mano. O meu canto é São Chico de Paula, meu amigo velho. Tamo aí na volta, tamo na volta. Anoitecer no Pampa, criado em galpão. Para os gaúchos e gaúchas dessa querência.

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14: Olha a hora, olha a hora, olha a hora certa, 8h43, minha gente buenacha. A rádio do teu coração, a rádio dos melhores ouvintes, a rádio da nossa alma campeira, que é a tradição gaudéria. Buenas, buenas noites, amigos e amigas gaúchada do meu pago, alma campeira chegou, né? Chega com respeito e tradição, levando a voz da campanha pra dentro de cada rancho e de cada coração, com a força da nossa gente e orgulho do nosso rincão. É, então é nessa noite de terça-feira, outubro, em plena primavera, o alma campeira se despede, mas a saudade nos espera e um baita abraço, gaúchada. E até amanhã, né? Se Deus quiser e Ele quer. Marcelo Ramos e Leonel Gomes, tempo bueno. De campeira cantador com Volmir Martins, uma valeira marcada com os mateadores. Fiquem aí que eu tô aqui, gente. Vamos que vamos. Abraço, que é de vocês essa marca.

0: Mas que marca buenacha da Cris Hoffmann, meu pago gaúcho, cante uma canção em vacaria, barbaridade, né? Vocês curtiram os mateadores, uma vaneira marcada, a marca também do aí do Volmir Martins aí de Campeira Cantador, Marcelo Ramos e Leonel Gomes, Tempo Bueno. Ô mãezinha, benção minha linda, benção minha mãezinha do meu coração, benção meu paizinho do meu coração, te amo mãe, te amo pai, um abraço, queijo, melancia, gila de brinde a todos vocês. Vocês fiquem com Deus que eu vou com ele, certo? Então tá bueno, fique com Deus que eu sigo com ele. Voz do Brasil e na sequência programa da noite.
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2: 9 horas.
3: Está no ar a Voz do Brasil. As notícias do governo federal que movimentaram o país no dia de hoje.
4: Olá, boa noite.
5: Boa noite para você que nos acompanha em todo o país.
4: Terça-feira, 13 de outubro de 2026.
5: Vamos aos destaques do dia.
4: Direito do consumidor.
5: Medida provisória estabelece regras para identificar chamadas telefônicas e coibir fraudes e ligações indesejadas.
4: Decreto atualiza o funcionamento dos serviços de atendimento ao cliente. Luana Karen.
6: Em outra frente, está a obrigação de ter sempre uma pessoa para atender demandas no serviço telefônico ou no canal digital.
5: Segurança pública.
4: Ação conjunta estabelece medidas para combater o uso irregular de telefones em unidades prisionais. Thaísa Vitória.
7: O decreto estabelece o bloqueio de terminais de comunicação móvel individualizados e também dos sinais de radiocomunicação no perímetro de segurança penitenciária cadastrado.
5: Comércio exterior.
4: Vendas para países do Mercosul e União Europeia registram crescimento.
5: Exportações acumulam mais de 284 bilhões de dólares entre janeiro e setembro. Graziele Bezerra.
8: Atualmente, o Brasil tem 700 parceiros que aprovam as práticas sanitárias internas e compram dos produtores brasileiros.
4: Hoje, na apresentação da Voz do Brasil, eu, Mariana Jungmann e Luciano Seixas.
5: E acompanhe a gente ao vivo. Acesse radiogov.ebc.com.br ou o canal Gov na sua TV aberta.
4: Foram publicadas hoje duas medidas que regulamentam a relação entre empresas e consumidores.
5: A primeira delas visa combater fraudes e ligações indesejadas com regras mais severas às operadoras.
4: A segunda medida é um decreto que aprimora os serviços de atendimento ao consumidor para produtos e serviços públicos.
6: Para combater fraudes telefônicas, a medida provisória publicada nesta terça-feira estabelece que as operadoras envolvidas em uma ligação têm a obrigação de assinar digitalmente as chamadas. Com isso, será possível saber, antes de atender ao telefone, se aquela chamada vem de um número certificado. Como detalha o secretário nacional de Direitos Digitais, Victor Fernandes.
9: Se aquele número de telefone não corresponder ao número de uma pessoa real, e a Anatel vai ter um cadastro dos números a partir dos blocos de numeração, se aquela chamada não for autenticada, o nosso celular não vai nem tocar. É uma espécie de direito do consumidor de não ser importunado. A gente começa a ter uma segurança maior de que aquela ligação é uma chamada legítima.
6: Além disso, a MP estabelece um limite percentual para chamadas curtas, que são aquelas com menos de 6 segundos de duração. Quem fizer ligações em massa poderá sofrer um bloqueio temporário de 15 dias. A Anatel regulamentará os detalhes em até 60 dias e as operadoras que cumprirem a medida poderão ser punidas. Em outra frente, um decreto estabelece regras para aprimorar o serviço de atendimento ao consumidor. Entre elas, está a obrigação de ter sempre uma pessoa para atender demandas no serviço telefônico ou no canal digital. Quem explica é o secretário nacional do consumidor, Ricardo Morichita.
10: A gente está cuidando daquilo que é o mínimo, daquilo que é o essencial, e permitir que o consumidor fale com uma outra pessoa, tenha as informações e possa encaminhar as suas demandas. 7 dias por semana, das 8 às 8.
6: O decreto também determina a